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1: 21 horas e 16 minutos.

0: 21h31.
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1: 21 horas e 50 minutos.

0: 22 horas e 6 minutos.
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1: 22 horas e 23 minutos.

0: 22 horas e 41 minutos.
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1: 23 horas e 2 minutos.

0: 23 horas e 17 minutos.
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1: 23 horas e 35 minutos.

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0: 23 horas e 49 minutos.
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0: Meia-noite e 34 minutos.
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1: Meia-noite e 55 minutos.

0: 1:12.
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0: 1:48.
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1: 2 horas e 14 minutos.

0: 2 horas e 31 minutos.
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1: 2 horas e 47 minutos.

0: 3:04.
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1: 3 horas e 21 minutos.

0: 3:39.
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1: 3 horas e 51 minutos.

0: 4 horas e 8 minutos.
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1: 4 horas e 24 minutos.

0: 4:42.
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0: Amigo velho do meu pago, nós estamos de volta, 5 da manhã, pontualmente, horário oficial do nosso país. Está começando seu programa Assim Canta o Rio Grande do Sul, identificando a nossa música, a nossa cultura, o nosso Rio Grande do Sul, nesta segunda-feira, no sexto dia do mês de julho deste ano de 2026. Temperatura neste momento aqui no centro da cidade é de 10 graus, hein? É de 10 graus. Não está muito, não está tanto frio, mas está friozinho. É, a sensação está sentindo aí o arzinho gelado que vem vindo, guasqueado, né? Guasqueado. E o alerta é de frio para os moradores desta grande parte da Serra Gaúcha do nosso Rio Grande do Sul. A gente tá triste, né? Estamos tristes, claro. Todo brasileiro hoje sente a desclassificação, a eliminação do time brasileiro, da seleção brasileira do Mundial deste ano de 2026. Nos resta a torcer, né? Torcer para os nossos vizinhos, a torcer aí para que o futebol brasileiro encontre o seu rumo, mas não foi mais nem nesta vez, né? É uma pena que o país não passou aí pela Noruega. É, podia ter matado o jogo umas várias vezes, mas não aconteceu. A Inglaterra passou pelo México também, apertadinho, mas passou, né? 3-2, foi um jogo movimentado, mas eu acho até que deu aquilo que estava esperado aí. Né? A Inglaterra um pouco, acho que tem mais pegada, mais jogadores qualificados, se bem que jogou muito bem o time mexicano. Mas é isso aí, não tem choro nem vela, um tem que sair e vai dando vida que segue. Hoje tem Portugal, né? Tá difícil, não tá fácil as paradas hoje, mas vamos lá, né? Vamos lá, cada um com seus compromissos, e agora os brasileiros se reorganizar para o próximo Mundial de 2030. Sim, só que já tá começando a ficar distante a última Copa, né? São 5:03, vamos iniciando o programa, trazendo para vocês aí, Delcio Tavares e companhia, 5:03. Valeu, cavalo preto gurizado.
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1: 5:15.
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meu povo, olha a hora certinha para vocês agora, 5h17 da manhã. Estamos apresentando o programa Assim Canta o Rio Grande, o melhor da nossa música gaúcha, da nossa música campeira do Rio Grande do Sul. Para você que está nos ouvindo aqui na cidade, no interior, nas dezenas de municípios, muito bom dia, muito obrigado pela companhia, um grande abraço. Uma ótima segunda-feira, uma ótima semana pela frente. Olha, no próximo dia 26 tem festa do colono e do motorista lá em Protásio Alves. Estaremos transmitindo ao vivo para toda a região. Mandar um abraço aos nossos parceiros patrocinadores que estão sempre junto com a gente. 5h17 da manhã. Quem é que está chegando agora, Percizinho? Mano Lima? Beleza, então está chegando meu amigo Mano Lima. A hora certinha, 5h17, acorda meu povo!

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Muito bem, meus amigos. Tetezinho está trabalhando com a gente. Muito obrigado pela companhia. Agora são 5 horas e 30 minutos. 5:30. Você está com a Prata FM, o programa Se Encanta o Rio Grande. Amanhã de segunda-feira, minha gente, estamos aí no dia 6 do mês de julho deste ano de 2026. Faltando 20 dias para a grande festa do colono e do motorista lá de Protásio Alves. Parceria da Viva Farma Farmácias, Ter Empréstimos, Loja Gente Nossa, Funerária Deck Giovanni, Empório de Convecções, JB Mix e também Gente Miúda, morando no coração de Nova Prata. Você que completa mais um aninho de vida hoje, o nosso abraço, nosso muito obrigado pela companhia. Bom dia, bom dia, bom dia, bom dia. Bom dia, amigo caminhoneiro, taxista, motorista de ônibus, empregada, vigilante. Nosso irmão lavrador, bom dia aí, o meu amigo Clóvis Rigo também, um abraço, obrigado pela audiência, obrigado pelo carinho, ótima semana, juntos vamos levando aí a música e o carinho a todos os milhares de ouvintes que estão nos acompanhando, tanto na cidade como no interior, como nas dezenas de municípios da nossa grande Nova Prata. O que é que está chegando, Precisinho, agora? 5 horas e 31 minutos da manhã. É, Precisinho, quem é que está chegando agora? Adelar Pertussi? Muito bem, vamos lá então. Pajarito Amarillo, é isso que ele vai tocar? É o que ele vai tocar aí? Pajarito Amarillo, isso mesmo, isso mesmo. 5:31 da manhã. Bom dia, que Deus lhe conceda uma segunda-feira de alegria, de paz, de amor, de harmonia, e derrame muitas bênçãos sobre você e a sua família e os seus amigos. Abraço carinhoso, obrigado pela audiência. 5:32.

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1: 5:43.
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Bem, gurizada, confira comigo a hora certinha, 5h44 da manhã. Viva a Farma Farmácias, ter empréstimos, loja gente nossa, funerária Decto Verde, Empório de Confecções, JB Mix, está conosco também gente miúda morando no coração de Nova Prata. Dia 26 tem a grande festa do colono do motorista lá em Protásio Alves, todo mundo convidado, né? 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Valeu, gurizada! Olha a hora certinha, 5h45 agora, tempo com uma temperatura de 10 a 11 graus aqui no centro de Nova Prata, capital brasileira do basalto e da poesia. Para você nos ouvindo, bom dia, obrigado pela audiência, obrigado pelo carinho, tamo junto, né? Tamo juntos. 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É o Baitaca que está chegando? Ah, o Pedro Hortaça está chegando aí. Saudoso Pedro Hortaça. 15 minutos para as 6 da manhã. Acorda, meu povo!

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1: 5 horas e 57 minutos.
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Muito bem, gurizada, e a hora certinha, 6 horas da manhã, pontualmente. Um abraço, obrigado pelo carinho, obrigado pela companhia. 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Vamos seguindo com o programa, trazendo do saudoso Zé Mendes Carancho. É, vamos atendendo o Pequezinho. Tá ligado com a gente, obrigado pela companhia, obrigado pela audiência. Tamo juntos aí, 6 horas e 1 minuto da manhã.

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1: 6:13.
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Muito bem, gurizada, e a hora certinha, 6 horas e 15 minutos da manhã. 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Tá tomando mate aí? Muito obrigado pela companhia. Pessoal da JB Mix também, nosso muito obrigado pela audiência, pelo carinho. 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Olha, nosso abraço lá para o Stefano, um abraço aí para o Padre Mauri, que é vigário episcopal aqui do município de Nova Prata, paróquia São João Batista, Santuário de Aparecida, e também o Padre Christian, e a todos que estiveram ontem envolvidos aí, né? Neste momento muito importante do diácono que se foi ordenado ontem, a gente fica muito feliz e muito contente porque as coisas realmente são de primeira grandeza, né? De primeira grandeza, e podemos ver que a igreja, né, totalmente lotada, a igreja totalmente lotada, isso é uma coisa linda por demais. E, além disso, a presença do bispo sempre, né, da Diocese de Caxias do Sul, presente aqui em Nova Prata. E este momento, Stefano, realmente é uma graça de Deus, porque a família, a grande parte aqui da nossa região, os padres estavam presentes. Então, temos só que agradecer a Deus por este momento tão especial que tivemos aqui na nossa paróquia São João Batista, Santuário de Aparecida, aqui de Nova Prata. E poder estar aí junto, né, estar aí junto com a família do Stefano Fagundes Petroli, poder abraçar muitos amigos, né, muitos amigos, e este momento de oração, de confraternização, pela ordenação diaconal do Stefano Fagundes Petroli. Que realmente seja abençoada, né, essa etapa. E lá já o convite para o final do ano na comunidade de Bento Gonçalves, no município de Bento Gonçalves, lá no santuário Santo Antônio, né, de Bento Gonçalves, onde teremos a ordenação. E aí, né, vida que segue, e amamos até o fim, né? Mas é gratificante porque esse menino aí, muita gente estava presente de Bento Gonçalo pelo trabalho maravilhoso realizado junto à diocese, junto à família, junto às comunidades no tempo passado, e deixado uma saudade. E como sempre, o bispo Dom José Gislão, muito carismático, muito presente, né? Uma pessoa assim, muito, né, se doa de si a comunidade e adora Nova Prata. Isso que é uma coisa linda por demais, né? E adora Nova Prata. Então, nosso obrigado aí a todos, né, a todos e a todas aí que prestigiaram, foram convidados e compareceram, lotando a matriz, lotando aí o salão paroquial. E um momento alegre, um momento muito especial, muito marcante para a vida de cada um, mas principalmente para o Stefano, que estava muito à vontade, muito tranquilo, muito sereno, muito ciente daquilo que realmente se propôs aceitar e trabalhar, e trabalhar muito, porque vai ter muito trabalho pela frente. Que Deus abençoe, abraço, Stefano,
Um abraço a todos aí, que estavam, o Lucas, os demais aí que estavam também, né? Sempre presente, prestativo, vindo cumprimentando, abraçando o pessoal, e cada um realmente sentindo também essa emoção no coração. Abraço. 6:21 da manhã. O trabalho das coordenadoras, das zeladoras aí também, nosso muito, muito bom, né? A dona Lucy que estava lá com a Inês, turma toda, sempre trabalhando junto e recebendo aí o pessoal nesse momento tão importante aqui na nossa paróquia São João Batista, Santuário de Aparecida de Nova Prata. Que Deus abençoe. 6:21. Vamos seguindo, Percezinho. Quem é que chega agora? Porca véia. Vamos lá, gurizada. E a chamarrita de galpão.

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1: 6:31.
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1: Muito bem, gurizada, e a hora certinha, 6 horas e 36 minutinhos da manhã. 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Quero agradecer lá o pessoal da Fazenda Pratinha, Capela Santa Catarina, Olivar Marinha, a equipe toda aí, que realizaram um jantar fantástico lá na comunidade no sábado agora passado. Abraço especial de primeira a todos aí, pessoal da cozinha, da churrascaria, né, da churrasqueira, pessoal aí que serviu, os amigos aí que estiveram presentes na celebração da missa, e também a todos aí que colaboraram de tantas e tantas formas aí para a realização deste belo evento aí na comunidade Santa Catarina da Fazenda Pratinha. Um abraço muito especial de primeira a todos, né? E a todas, né? E o nosso muito obrigado pelo convite, né? Da festa Jantar em Honra a Santo Antônio e Santa Ana na comunidade Santa Catarina na Fazenda Pratinha. Teve início às 19 horas, depois seguiu aí com o jantar e o Companhia Baileira animando este belo jantar dançante, então, aí na comunidade. Muito obrigado, hein? Muito obrigado, um grande abraço. Também quero mandar um abraço para a Giselda, né, que realizou um jantar beneficente que aconteceu aí na comunidade Caravaggio, do povoado Cola, lotadíssimo, né, a Bochófila, e também o Pague Leve, não tinha mais, né, acabou a quantia, né, acabou a quantia. Muito obrigado aí, grande abração, certo? E também o nosso abraço pessoal de Caravaggio Vila Flores aí, que realizou seu jantar aí, a 17ª jantar mangiare italiano lá na comunidade. Um abração especial aí, Deus abençoe a todos e o nosso muito obrigado pelo carinho. 6 horas e 38 minutinhos da manhã, 6h38, vamos trazendo música na conversa. Tá chegando Luiz Carlos Borges.
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0: 6:46.
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14: E daí, gurizada, tudo certinho. 6h50 da manhã, vamos deixando o agradecimento à Viva Farma ter empréstimos. Loja Gente Nossa, Funerária Alex Giovanni, Empório de Confecções, JB Mix e Gente Miúda. A todos, muito obrigado pelo carinho. Voltamos à tarde, 17 horas, com o programa Roda de Chimarrão. Vamos deixando aí o Gaúcho da Fronteira. Obrigado pelo carinho. Uma ótima segunda-feira.

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5: Olá, muito bom dia. Está no ar mais uma edição do Jornal da Manhã pela Rádio Prata Serra 91.5. Agora são 7 horas, 2 minutos, 12 graus a temperatura em Nova Prata. 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Eu sou a Sabrina Bernardi, nós vamos juntos em mais uma edição do Jornal da Manhã, com muita informação de qualidade, entrevistas e muito mais, começando mais uma semaninha, hoje dia 6 de julho. Não é uma segunda-feira fácil para os brasileiros, mas aqui estamos nós, firmes e fortes, na companhia do meu amigo Davi na mesa de som e também do repórter e companheiro Jonas Silva. Bom dia!
6: Buenos dias! Buenos dias! 0-0.
5: 2-1.
6: Sabe que ontem, em função dessas... Já vamos começar bem o Jornal da Manhã, né? Ontem, em função desses vídeos do 0-0, eu recebi uma mensagem no privado do WhatsApp dizendo que o brasileiro que torce para a Argentina é corno. Não sei se é verdade, mas tá tudo certo. Nessa edição, muito bom dia.
5: Você tem a escolha, né? Tem a Argentina, tem a Noruega de Haaland.
6: Bom, mas graças a Deus, segunda-feira, indiferente do...
5: Tem a França.
6: Indiferente do resultado do Brasil, nós precisamos trabalhar, né? Então hoje, nessa edição do Jornal da Manhã, nós teremos o informativo do Hospital São João Batista e nós teremos aqui a doutora Sara Bageston e a doutora Lígia Gabardo, que são membros da Comissão da Mulher Advogada, subseção aqui de Nova Prata, para falar um pouquinho sobre os projetos desenvolvidos pela Comissão da Mulher, aqui de Nova Prata.
5: Muito bem, isso e muito mais você vai conferir na edição de hoje do Jornal da Manhã.
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6: Hoje é o Dia Internacional do Beijo. A santa do dia é Santa Maria Goretti. O dia 6 de julho na história. Em 1647, o governo de Portugal publica a Carta Régia proibindo a impressão de livros e jornais no Brasil. Em 1785, o dólar é adotado como moeda oficial dos Estados Unidos. Em 1871, morre Castro Alves, um importante poeta brasileiro. Em 1885, Louis Pasteur testa com sucesso sua vacina antirrábica em um garoto que fora mordido por um cão com raiva. Em 1907, nasce a pintora revolucionária Frida, uma das personagens mais marcantes da história do México. Em 1934, é criado o Instituto Brasileiro de Geografia e Estatística, o IBGE. Em 1945, é fundada a Igreja Católica Apostólica Brasileira. Em 1946, nasce o ator, roteirista e diretor de cinema Sylvester Stallone. Em 1948, nasce Arnaldo Batista, integrante da banda Os Mutantes. Em 1957, John Lennon e Paul McCartney se conhecem no show da banda de Lennon em uma escola de Liverpool, na Inglaterra. Em 2015, o leão Cecil, um dos mais famosos leões em toda a África, é morto pelo dentista Walter. Em 2019, morre o cantor, violonista e compositor brasileiro João Gilberto. Frase do dia: onde não puder amar, não se demore. Bom dia, Jeff Jones. E é claro que para nós começar nossa segunda-feira muito bem, apesar de estarmos tristes, né, com a volta do Brasil para casa no 0-0, vamos de reflexão do dia.
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7: Caros ouvintes, hoje falaremos sobre cortesia. Nos dias agitados de hoje, a cortesia parece uma virtude de uma era passada, pois é cada vez menos praticada e valorizada. No entanto, a cortesia é, na verdade, um requisito fundamental da qualidade humana. Com ela, estamos sempre conscientes do nosso verdadeiro lugar. Ao outorgar respeito aos nossos semelhantes, agir com dignidade e praticar boas maneiras, estamos, com efeito, mantendo o equilíbrio da harmonia no universo, pois veneramos o divino em tudo e em todos. Confúcio afirmava que, sem cortesia, somos simples animais que poderiam muito bem morrer, sendo a morte a consequência da falta de dignidade. Em resumo, a cortesia é um dos atributos que mais claramente definem nossa qualidade humana, separando-nos dos animais e unindo-nos aos anjos. Comece a reparar quando e onde a cortesia é praticada ao seu redor e procure ser cortês sempre que possível. Considere que, uma vez que a cortesia tende a gerar cortesia, você pode até mesmo elevar o nível de harmonia e respeito mútuo em seu mundo.
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5: Brasil vai aos Estados Unidos tentar barrar tarifaço de Trump.
6: Lula faz trocas em equipe do governo para reforçar pré-campanha à reeleição.
5: Haaland marca duas vezes, Brasil perde por 2-1 e se despede da Copa do Mundo.
6: Segunda será de frio e chuva fraca no Rio Grande do Sul.
5: Passagens aéreas registram aumento de 11,2% em maio.
6: Rodovias estaduais registram ao menos 6 mortes neste sábado. Acidentes ocorreram na Serra Gaúcha, no litoral norte e no noroeste do Rio Grande do Sul.
5: Setor leiteiro vive momento de estabilidade no estado.
6: Tribunal Superior Eleitoral libera propaganda interna para convenções partidárias. Pré-candidatos já podem colocar faixas e cartazes em espaços dos partidos e federações.
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0: 7:11.
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12: Olá, estamos de volta com o Jornal da Manhã na Rádio Prata Serra 91.5. Agora são 7 horas 17 minutos. A temperatura em Nova Prata neste momento é de 12 graus. Amanhece por aqui, o dia é nublado por enquanto. 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
12: E uma nova massa de ar frio, porém não tão intensa quanto a da semana passada, ingressa nesta segunda-feira no Rio Grande do Sul. Muitas nuvens cobrem o estado e chove ou garoa em pontos do leste e do nordeste gaúcho, ao menos em uma parte deste dia. Na metade oeste, aberturas de sol podem ocorrer em diferentes cidades. Com a chegada do ar frio, espera-se um dia de temperatura baixa. A tarde será fria na maior parte das cidades do estado. Embora, né, nesta manhã não estejam tão baixas as temperaturas, elas não vão ultrapassar aos 15 graus hoje. Na fronteira com o Uruguai e na campanha, vários pontos podem ter marcas ao redor e abaixo ainda de 10 graus. O frio deve se intensificar nesta noite no estado. Como é que ficam as temperaturas, Jonas?
13: Em Porto Alegre, Sabrina, a mínima de 10 graus e a máxima é de 15. Em Caxias do Sul, a mínima de 7 e a máxima de 13 graus. Já em Bento Gonçalves, a mínima de 8 e a máxima de 13. Aqui em Nova Prata, a mínima de 7 e a máxima de 14 graus. Em Passo Fundo, a mínima de 7 e a máxima é de 13. Em Vacaria, a mínima de 7 graus e a máxima de 15. Em Protásio Alves, a mínima de 8 e a máxima de 13 graus. Em Nova Bassano, a mínima de 8 e a máxima é de 15. Em André da Rocha, a mínima de 8 graus e a máxima de 13.
12: A boa notícia da semana, né, é que a chuva deverá voltar aí com mais intensidade somente na sexta-feira. Então aí um alívio, né, pelo menos que seja frio, mas não seja mais molhado e úmido como na semana passada. Você conferiu a previsão do tempo, agora são 7 horas e 20 minutos. Vamos aos indicadores agropecuários.
14: Indicadores Agropecuários, com Diego Brião. Soja.
15: Valor no mercado físico no Brasil por saca de 60 quilos. Estado do Mato Grosso, cidade de Sorriso, R$ 111,10. Paraná, Marechal Cândido Rondon, R$ 114,00. Bahia, Luiz Eduardo Magalhães, R$ 117,00. Rio Grande do Sul, não me toque, R$ 119,00. Por saca de 60 quilos. Não houve movimentação nas bolsas dos Estados Unidos na sexta-feira, devido à antecipação de feriado local.
14: Milho.
15: Valores no mercado físico. Por saca de 60 quilos. Paraná, Marechal Cândido Rondon, R$ 51,00. Valor em estabilidade na comparação com a cotação anterior. Mato Grosso Sorriso, R$ 40,50. Em queda. E Minas Gerais Machado, R$ 55,00, também em estabilidade.
14: Boi gordo.
15: Em São Paulo, na B3, os contratos com vencimento em julho eram negociados ao final da sexta a R$ 327,60 por arroba. Houve queda de 0,61% no dia. Boi à vista, Mato Grosso, Cuiabá, R$ 315,73 por arroba.
14: Café.
15: No Brasil, na B3, os contratos futuros de café arábica com entrega prevista para setembro apresentaram queda, com cotação de US$ 359 por saca de 60 quilos. Valor no mercado físico do café arábica tipo 6 por saca de 60 quilos. Minas Gerais Varginha, R$ 1.769. Bahia, região oeste, R$ 1.720, e São Paulo, Franca, R$ 1.750.
0: Algodão.
15: Valor do algodão em pluma por arroba. Mato Grosso, Sorriso, R$ 128,38. Valor em elevação na comparação com a cotação anterior. E Bahia, região oeste, R$ 133,50 em estabilidade.
0: Trigo.
15: Valor no mercado físico do trigo por saca de 60 quilos. Paraná, Marechal Cândido Rondon, R$ 70,00 em estabilidade. E Rio Grande do Sul, Júlio de Castilhos, R$ 69,50, também em estabilidade.
0: Arroz.
15: Valores no mercado físico. Bahia, região oeste, R$ 74,00 por saca de 60 quilos, em estabilidade. E Rio Grande do Sul, média estadual, R$ 59,00 por saca de 50 quilos, também em estabilidade.
16: Indicadores Agropecuários com Diego Brião. Produção, Agência Rádio Web.

0: 7:26.
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10: Olá, estamos de volta com o Jornal da Manhã na Rádio Prata Serra 91.5. Agora são 7:31. A temperatura em Nova Prata é de 12 graus, o tempo é nublado por aqui. 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
10: E vamos aos destaques das capas dos jornais que circulam no nosso estado e na nossa região nesta segunda-feira, 6 de julho. em Zero Hora de hoje. É claro que a capa é sobre a Copa, né, gente? Copa 2026. Melhor jogador brasileiro no Mundial, Vini Júnior lamentou a derrota. É uma foto do Vini aí deitado no gramado. Rotina de eliminações. Brasil desaba diante da Noruega. Após desperdiçar pênalti, seleção leva 2 gols de Haaland, perde por 2-1 para os europeus e está fora da Copa. Queda nas oitavas não ocorria desde 1990. Neymar indica que deixará de vestir a camisa amarelinha. Outro protagonista, Viking, o goleiro, pegou quase tudo. Mundial terá reencontro de França e Marrocos. E clássico ibérico opõe lenda de Portugal e astro da Espanha. Entre o SUS e planos de saúde, clínicas de baixo custo conquistam espaço no estado. Carro elétrico abaixo de 70 mil inaugura nova faixa de preços no mercado brasileiro. Em entrevista, Lenine reencontra impulso criativo após período de profunda escuridão. São os destaques de Zero Hora de hoje.
0: E os destaques da capa do jornal Correio do Povo, como diz o Galvão Bueno, bem amigos, acabou. Essa é a frase que está aí estampada na capa do jornal Correio do Povo desta manhã. Acabou. Disputa no Rio Grande do Sul, pré-candidatos Gabriel e Zuco trocam ofensivas por apoiadores. Esse ano vai ser maravilhoso. Reorganização, os caminhos para os gaúchos enfrentarem o endividamento. Esses são os 3 destaques aí da capa do jornal Correio do Povo.
10: Em Diário Gaúcho de hoje, DG na Copa, que decepção! Sem mostrar bom futebol, seleção cai para a Noruega de Haaland e está fora. Foi a pior campanha em 36 anos. Tem muitas páginas falando sobre a campanha do Brasil na Copa. Te liga, abra o olho contra o golpe da restituição. Rombo nas contas, Polícia Civil indicia sócios de imobiliária. Mobilidade, dicas para quem quer um carro elétrico. E o desabafo da mãe que teve 4 filhos assassinados são os destaques de Diário Gaúcho de hoje.
0: Projetos buscam romper a hegemonia do B3 no Brasil. Agronegócio, Ministério da Fazenda prepara medida para dívidas rurais. Férias de julho e baixas temperaturas impulsionam turismo na Serra Gaúcha. Copa do Mundo, Brasil perde de 2-1 para a Noruega e encerra o sonho do Hexa nos Estados Unidos. Eleições 2026, regras para evitar o uso da máquina pública começam a valer. Combustíveis, usina de biometano em Passo Fundo terá operação só depois de 2028. Entrevista, estado acumula déficit de R$44 bilhões em previdências próprias, diz Tribunal de Contas do Estado. Esses são os destaques do Jornal do Comércio desta segunda-feira.
10: E agora os destaques da Serra Gaúcha em Pioneiro. Agricultura, estação que adoça a fruta, encarece a mesa, inverno melhora a qualidade dos citros, mas amplia os custos de produção das hortaliças e pressiona os preços de cultivo na serra. O período exige muita cautela e experiência dos produtores que buscam preservar lavouras com a ajuda da tecnologia. Mirante, o que falta para liberar o acesso ao Planalto? A prefeitura ainda não definiu a data da inauguração oficial. Infraestrutura, duplicação da RS-453 começa a sair do papel. A obra em trecho entre Garibaldi e Farroupilha vai ter início hoje. Em cultura, o retorno do cinema, a rotina de Gramado. Primeira vitória fora, recoloca Caxias no G8. Grená fez 1-0 na Ferroviária, no interior paulista, no sábado. E o grande destaque, é claro, repetindo a foto de Vini Júnior aí deitadão no gramado, Noruega rema e Brasil naufraga. Seleção de Vini Júnior perde pênalti no início, desperdiça várias chances, vê Haaland ser decisivo e fracassa de novo na busca pelo Hexa. França e Marrocos se enfrentam nas quartas de final hoje. Pelas oitavas, Portugal e Espanha fazem jogaço. Estados Unidos e Bélgica também lutam por uma vaga. São os destaques de Pioneiro desta segunda-feira. Então você conferiu aí o que é notícia nos jornais que circulam no nosso estado e na nossa região neste início de semana, neste 6 de julho de 2026. Agora são 7 horas 37 minutos, a temperatura se mantém nos 12 graus, o dia é nublado em Nova Prata, já amanheceu por aqui. 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

0: 7:40.
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4: Olá, estamos de volta com o Jornal da Manhã, nesta manhã de segunda-feira, dia 6 de julho, agora 7h44, 16 minutos para as 8 da manhã. 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
4: Empresários do município de Casca relataram uma série de arrombamentos em estabelecimentos comerciais registrados durante a noite da última quinta-feira, dia 2. Os casos ocorreram em diferentes pontos da cidade e geraram preocupações entre comerciantes e moradores. De acordo com os relatos, os criminosos invadiram os locais após forçarem portas e acessos. Dentro dos estabelecimentos, os espaços foram revirados em busca de dinheiro, equipamentos e outros objetos de valor. Além dos furtos, alguns comerciantes também registraram danos à estrutura dos imóveis, aumentando os prejuízos causados pela ação criminosa. Os empresários atingidos manifestaram indignação diante da sequência de ocorrências e reforçaram o pedido por mais ações de prevenção e segurança, especialmente com o reforço do patrulhamento durante a madrugada. As ocorrências foram comunicadas às autoridades competentes, que iniciaram a investigação para identificar os responsáveis pelos crimes. Imagens de câmeras de monitoramento da região poderão auxiliar no trabalho policial. A orientação é para que empresários e moradores mantenham atenção redobrada, reforcem o sistema de segurança de estabelecimentos e residências e comuniquem imediatamente qualquer movimentação suspeita às forças de segurança.
5: E um acidente de trânsito envolvendo um ônibus com passageiros foi registrado no início da tarde de sexta-feira, dia 3, na RS-324, entre Marau e Passo Fundo. O coletivo ficou às margens da rodovia, no sentido Marau-Passo Fundo, nas proximidades da chamada Curva da Moega. As causas do acidente não foram informadas. Até o momento, também não há confirmação sobre feridos. Apesar da ocorrência, o trânsito no trecho não foi interrompido.
4: E uma ação da Brigada Militar resultou na prisão de um homem de 28 anos por tráfico de drogas. Na noite de sexta-feira, em Nova Prata, a abordagem foi realizada por policiais da 3ª Companhia Independente de Polícia Militar, após informações de que o suspeito estaria trazendo entorpecentes de outro município. A prisão ocorreu na BR-470 durante a fiscalização do veículo utilizado pelo homem. Conforme a Brigada Militar, a droga seria destinada à comercialização durante uma festa eletrônica realizada no município. Na ação foram apreendidas 124 porções de êxtase, uma porção de MDMA pesando 5,5 gramas, 65 gramas de cocaína e um aparelho celular. Diante do material encontrado, o suspeito recebeu voz de prisão em flagrante e foi encaminhado à Delegacia de Polícia de Pronto Atendimento de Lagoa Vermelha, onde a ocorrência foi registrada. Depois dos procedimentos legais, ele foi conduzido ao presídio e permanece à disposição da justiça.
5: Motorista de ônibus de Trilheiros morre após acidente na RS-324 entre Casca e Paraí. O motorista de um ônibus que transportava um grupo de trilheiros morreu após um grave acidente registrado na noite deste sábado, no quilômetro 260 da RS-324, sobre a ponte do Rio Carreiro entre os municípios de Casca e Paraí. De acordo com as informações do Comando Rodoviário da Brigada Militar, por volta das 19 horas, um Corsa com placas de Nova Prata estava parado sobre a ponte quando um caminhão precisou frear. Na sequência, o ônibus Mercedes-Benz, emplacado em Arvorezinha, colidiu na traseira do caminhão. Com a força do impacto, o condutor do ônibus, de 49 anos, morreu ainda no local. Após a colisão, o coletivo caiu na ponte. Dos 8 passageiros que estavam no ônibus, um saiu ileso e os outros 7 sofreram ferimentos, sendo encaminhados para atendimento hospitalar. No caminhão com placas de Guaporé, ninguém ficou ferido. O motorista do Corsa deixou o local antes da chegada da polícia e não foi localizado até o momento.
4: E o Tribunal do Júri condenou na madrugada de sábado 3 ex-policiais militares pela morte de Gabriel Marques Carvalho, de 18 anos. Esse é sobre aquele crime ocorrido em São Gabriel, ainda no ano de 2022, né, em que os policiais agrediram aí, chegaram à morte deste menino. Então, após 5 dias de julgamento, que iniciou na semana passada, os réus foram condenados a 24 anos de prisão em regime fechado por homicídio qualificado por motivo fútil e mediante recurso que dificultou a defesa da vítima. Além da pena de prisão, os condenados deverão pagar R$100 mil de indenização à família de Gabriel e perderam os cargos de policiais militares. O julgamento começou ainda na segunda-feira com a oitiva de testemunhas e incluiu uma visita ao local onde o corpo da vítima foi encontrado. Os debates entre acusação e defesa ocorreram na sexta-feira, antes da prisão dos jurados, da decisão dos jurados. O Ministério Público do Rio Grande do Sul atuou na acusação e destacou a condenação como uma decisão histórica. O promotor do caso, Eugênio Paes Amorim, afirmou que o julgamento reforça que a função da polícia é proteger a população. Já a promotora Karine Teixeira ressaltou a importância do uso de câmeras corporais, enquanto Maria Fernanda Rabelo destacou que os jurados reconheceram a responsabilidade exclusiva dos 3 condenados pelo crime.
5: E o Comando Rodoviário da Brigada Militar iniciou um monitoramento do trânsito com o uso de drones em um trecho de 30 quilômetros na RS-453, conhecida como Rota do Sol. A fiscalização aérea abrange o perímetro entre os quilômetros 141 e 171, que vai do entroncamento da BR-116 em Caxias do Sul até a localidade de Apanhador, na divisa de São Francisco de Paula. O objetivo principal do policiamento, divulgado no sábado, dia 4, é flagrar ultrapassagens proibidas em pontos críticos da rodovia. A escolha dos locais e os horários das operações obedecem a um planejamento estratégico focado nos momentos de maior movimento e risco. A região recebeu placas de sinalização para alertar os motoristas sobre a presença das aeronaves remotas em cumprimento às normas de trânsito. A medida busca reduzir o desrespeito às leis e, consequentemente, diminuir o número de colisões frontais provocadas por manobras imprudentes na pista simples. A adoção da tecnologia responde ao alto índice de violência no trânsito registrado na região desde o começo deste ano. De acordo com as estatísticas oficiais do Comando Rodoviário, o trecho mapeado já contabilizou 47 acidentes nos primeiros meses do período. Desse total de ocorrências, 33 deixaram pessoas feridas e 2 resultaram em mortes, o que motivou a urgência da nova fiscalização aérea.
4: E a CSG inicia hoje, dia 6, uma das maiores obras de infraestrutura viária previstas no contrato de concessões. A concessionária dará início à duplicação da RSC-453 entre Garibaldi e Farroupilha, na Serra. O investimento estimado é de R$ 380 milhões, com aporte de recursos do pedágio eletrônico Free Flow. A previsão da conclusão da obra é para março de 2028. A intervenção contempla a duplicação de 17,96 quilômetros da rodovia entre os quilômetros 101,4 e 119,3. O projeto também prevê a implantação de 8,66 quilômetros de vias marginais, 13,5 quilômetros de calçadas, 5 viadutos, 2 pontes, 3 passarelas, 9 interseções e 24 pontos de ônibus. A nova pista contará com 2 faixas de rolamento em cada sentido, além de acostamento de 2,5 metros. A obra deve ampliar a capacidade da rodovia, reduzir conflitos de tráfego e elevar os padrões de segurança em um dos principais corredores industriais, turísticos e logísticos da Serra Gaúcha. O projeto foi desenvolvido a partir de estudos técnicos de engenharia, seguindo as diretrizes estabelecidas no contrato de concessões e no programa de exploração da rodovia. Foram considerados critérios como capacidade operacional, segurança viária, fluidez do tráfego, características topográficas, impactos ambientais, necessidade de desapropriação e viabilidade técnica. Até o momento, 13,77 km de projetos executivos estão concluídos, enquanto outros 4,19 estão em fase inicial, em fase final de elaboração. Segundo a concessionária, todos os projetos concluídos foram aprovados pelo poder concedente e certificados por organismos de inspeção acreditado. Durante a execução das obras, 300 profissionais devem atuar diretamente no empreendimento, movimentando a economia regional e fortalecendo a geração de empregos na Serra Gaúcha. Para o diretor-presidente da CSG, Ricardo Pérez, a duplicação representa um investimento estruturante para o futuro da região. O diretor-presidente também afirmou que a duplicação vai reorganizar e trazer mais segurança aos acessos urbanos, reduzir pontos de conflito entre veículos e melhorar condições para pedestres e usuários do transporte coletivo. Ao longo do trecho, serão executadas intervenções, como rótulas alongadas nos acessos a Tamandaré e Caminhos de Pedra, além da construção de 5 viadutos nos trevos do Barracão, Buriti, Posto Sander, Bela Vista e Vicentina. O projeto também inclui 2 novas pontes, 3 passarelas, 2 passagens para pedestres e retornos em nível em locais de grande movimentação. A primeira intervenção será realizada no trevo do Barracão, no quilômetro 107,2, para a construção de um desvio da obra do Viaços, a Tamandaré e Caminhos de Pedra, além da construção de 5 viadutos nos trevos do Barracão, Buriti, Posto Sander, Bela Vista e Vicentina. O projeto também inclui 2 novas pontes, 3 passarelas, 2 passagens para pedestres e retornos em nível em locais de grande movimentação. A primeira

0: 20 de julho, podendo haver alteração conforme condições climáticas. Por isso, a CSG orienta que o cronograma de interrupções e desvios seja acompanhado aí pelos canais oficiais da concessionária. O conjunto de obras foi projetado para reorganizar os acessos existentes, reduzir conflitos entre veículos e aumentar a capacidade operacional da RSC 453.
1: E agora veio uma notícia que é aquela assim, o passarinho me contou, se preparem. Novos pardais serão instalados em rodovias federais da região. Vamos ouvir. A fiscalização eletrônica deve ganhar reforço nos próximos meses em rodovias federais da região. Após a aprovação dos estudos técnicos, novos controladores de velocidade, conhecido como pardais, serão instalados em trechos das BR-116 e 285, todos programados para operar com limite máximo de 60 km por hora. Na BR-285, os equipamentos ficarão distribuídos por diferentes municípios e atenderão os dois sentidos da via. Estão previstos controladores em Bom Jesus, em Vacaria, em Muitos Capões, em Rio Saltinho e Monte Alegre dos Campos. A instalação também inclui a BR-116 no quilômetro 64 em Campestre da Serra, perto da localidade de Rio Canabarro, no sentido Campestre da Serra Vacaria. A expectativa é que os novos equipamentos ajudem a reduzir riscos em pontos considerados críticos, especialmente nos quilômetros 74 e 162 da BR-285, que registraram altos índices de acidente nos últimos anos, principalmente tombamentos de veículos de carga.
0: É, alguma coisa precisa ser feita para parar os motoristas, não é mesmo? Então, atenção aí, né? Porque muitas coisas acontecendo, é fiscalização por drones, pardais.
1: Se nós fôssemos bons motoristas, não haveria necessidade de ter tantas leis, tantos pardais, tanta lombada,
0: E muito menos drone fiscalizando,
1: exatamente,
0: né?
1: Exatamente. Se a gente fizesse o que tem que fazer nas pistas, o que tem que fazer nas BRs, não precisaria.
0: Infelizmente, a imprudência ainda é grande. E atenção aí, ó, as regras para veículos apreendidos no Brasil passaram por uma ampla atualização, com a resolução 1025 do CONTRAN, que está substituindo a norma de 2016 e já está em vigor. Uma das principais novidades é a chamada guarda monitorada, apelidada no setor de tornozeleira eletrônica, que permite que determinados veículos deixem de ser levados imediatamente ao pátio do Detran e permaneçam sob rastreamento por meio de um dispositivo homologado. A nova norma também cria o sistema integrado de veículos custodiados, uma plataforma nacional que deverá registrar todas as etapas do processo, desde a remoção até o leilão. Outra mudança relevante é que os leilões passarão a ocorrer exclusivamente em ambiente digital, em plataformas autorizadas. Além disso, veículos conservados que forem ofertados em dois leilões consecutivos, sem receber lance, serão reclassificados como sucata, impedidos aí de voltar a circular. Os editais dos leilões terão novo prazo de publicação, deverão ser divulgados com 15 dias úteis de antecedência e não mais 15 dias corridos. Para os especialistas em leilões, as alterações podem trazer mais modernização e transparência, mas também levantam preocupações como a exclusão de pessoas com pouco acesso à tecnologia e possíveis conflitos de competência entre União e Estados, especialmente em temas como débitos de IPVA e restrições judiciais ou de roubo e furto. Então, novas normas aí, né, para veículos apreendidos que terão rastreamento e leilões só pela internet. Então, essa nova resolução aí do CONTRAN está criando, né, uma guarda monitorada, centralizando informações em um sistema nacional e mudando as regras, então, para venda de carros recolhidos. Agora, 8 horas em ponto, a temperatura em Nova Prata é de 12 graus. 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

0: estamos de volta com o Jornal da Manhã, nesta manhã de segunda-feira, 6 de julho. Seja bem-vindo, você que chega agora, são 8 horas 5 minutos. O dia é nublado em Nova Prata, 12 graus a temperatura. 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
0: Depois de um fim de semana de tempo estável, o Rio Grande do Sul terá uma semana marcada aí pela alternância entre chuva, queda de temperatura e retorno do tempo firme. Conforme a Climatempo, a mudança começa nesta madrugada e a passagem de uma nova frente fria associada à formação de um ciclone em alto mar da costa do Uruguai faz a nebulosidade aumentar sobre o estado. Com isso, diversas áreas têm chance de chuva nesta segunda-feira, incluindo a região metropolitana. Contudo, a previsão geral é de precipitações fracas a moderadas. Há possibilidade de volumes mais elevados na metade norte. Nas demais áreas, o tempo permanece estável e uma nova massa de ar polar avança na retaguarda aí da frente fria. Com isso, as temperaturas entram em declínio, principalmente na campanha, fronteira oeste, sul e aqui na Serra Gaúcha. As menores marcas do dia devem ocorrer à noite, situação típica aí da chegada de massas de ar frio de maior intensidade. Então, as temperaturas mínimas no estado vão variar entre 5 e 14 graus e as máximas hoje oscilam entre 6 e 11. Amanhã o tempo volta a ficar firme em praticamente todo o estado devido à atuação de um sistema de alta pressão associada à massa de ar polar. E o sol deve voltar a aparecer então. Vamos conferir aí a previsão do tempo para Nova Prata então nesta segunda-feira, dia 6, mínima de 8 graus, máxima de 13. Lembrando que as mínimas aí vão ser marcadas à noite, não no início do dia. Nesse momento faz 12 graus. Hoje teremos sol com nuvens durante o dia e períodos de céu nublado. À noite, muitas nuvens. A sensação térmica fica entre 7 e 10 graus. E a umidade relativa do ar é de 100%. O pôr do sol às 17h41. Os índices ultravioleta são moderados, a qualidade do ar é boa e o índice de gripes e resfriados é alto, proteja-se. Para amanhã, terça-feira, mínima de 3, máxima de 11, as temperaturas despencam. O dia será de sol com nuvens e névoa ao amanhecer, e à noite com poucas nuvens. A quarta-feira vai ficar mais fria aí no amanhecer. A temperatura mínima é de 1 grau e a máxima de 16. Teremos sol com diminuição de nuvens pela manhã. A tarde será bem ensolarada e à noite muitas nuvens. Na quinta-feira, dia 9, mínima de 4, máxima de 20 graus. Sol e nuvens à tarde. À noite o céu ainda fica com muita nebulosidade, mas não deve chover. Na sexta-feira, dia 10, teremos sol com nuvens e as pancadas de chuva voltam aí à tarde e à noite. A mínima é de 10 e a máxima de 18 graus, mas não é muita quantidade de chuva, hein, gente? Cerca de 1 milímetro e pouco. O final de semana, sábado chuvoso aí com pancadas de manhã e nublado à tarde. À noite o tempo volta a firmar então. E no domingo, o sol vai aparecer com nuvens durante o dia e períodos de céu nublado, mas sem chuva. As mínimas, então, no sábado é de 11 e no domingo de 7. E as máximas do sábado, 13 e no domingo, 11 graus. E aí, mais uma vez, as temperaturas despencam na próxima semana e deverá voltar a chuva, então, na metade do mês. E falando em previsão do tempo, o Guaíba já está perto do normal aí, apesar do alerta de risco de cheia da Prefeitura de Porto Alegre. Então, a situação nesse momento é de normalidade, sem risco de cheia para a cidade. O nível já está perto aí do nível normal e mesmo com o alerta aí Felizmente, né, está sob controle a situação. E o Rio Uruguai segue em elevação, então está preocupando os municípios da fronteira oeste. Ele segue em cota de inundação em São Borja, Uruguaiana e Itaqui. E a situação é de alerta, né, e possível inundação caso as chuvas continuem, né, e o nível do rio aumente. Agora são 8 horas 10 minutos, a temperatura é de 12 graus, o tempo é nublado. 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
1: 8:14.
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11: Olá, estamos de volta com o Jornal da Manhã, nesta manhã de segunda-feira, 6 de julho de 2026. Agora são 8:17. 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
12: E as vagas de emprego disponíveis no Cine Nova Prata para esta semana: auxiliar administrativo, auxiliar de almoxarifado com segundo grau completo, auxiliar de produção de móveis em série do sexo masculino, emissor de notas fiscais, caixa e controle de estoque em agropecuária, auxiliar de produção para o município de Fagundes Varela, instalação e manutenção de ordenhadeiras e robôs para a ordenha, montador de equipamentos eletrônicos, montador de móveis de loja, auxiliar de laboratório, técnico ambiental, empresa de Nova Araçá, com entrevistas amanhã, às 9 horas da manhã, no Cine Nova Prata. Pedreiros para a construção da ponte entre Nova Prata e André da Rocha. Auxiliar de confeitaria em padaria. Auxiliar de limpeza em padaria. Cozinheiro e auxiliar de cozinha industrial. Auxiliar de cozinha de restaurante. Auxiliar de produção em funilaria. Costureira em confecções. Atendente vendedora. Auxiliar de produção e mineração de basalto. Carregador de caminhão. Auxiliar de aviário para o município de Protásio Alves. Auxiliar de produção em matadouro. Vendedor e operador de caixa no comércio, auxiliar de limpeza e cuidador de idosos para a empresa de Nova Prata. Mais informações você encontra no Cine Nova Prata e também no nosso site radioprata.com.br.
11: E atenção, porque também tem oportunidades de trabalho no Hospital São Peregrino Laziose de Veranópolis, para assistente administrativo, higienizador, técnico de enfermagem para bloco cirúrgico. Interessados podem entrar em contato no setor de recrutamento e seleção pelo fone 3441-3718. Também vale lembrar que está acontecendo a campanha do agasalho de Nova Prata. E com o frio chegando, né, muitas pessoas precisam, muitas famílias precisam da ajuda. E as maiores necessidades, então, no momento são cobertores, calçados, roupas masculinas, plus size e roupas infantis. Os pontos de coleta são o CRAS, o DETRAN, Fórum, Prefeitura e Unidades de Saúde. Faça a sua parte, uma doação sua pode ser o abraço mais quente de alguém nesse inverno. E comunidade de Nova Prata tem vacinação disponível para gripe, hein? A partir dos 6 meses para toda a população. Então vacine-se. A vacina ainda é o melhor método de prevenção aí para infecções respiratórias graves. Procure sua unidade de saúde e mantenha a vacinação em dia. Proteja-se e ajude a proteger quem você ama. Agora, 8h21, nós vamos para o intervalo no apoio de Preto Veículos, tradição de 80 anos da marca Chevrolet, em Veranópolis, para toda a região. 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
1: 8h22.
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11: Olá, estamos de volta com o Jornal da Manhã, nesta manhã de segunda-feira, é a primeira segunda-feira do segundo semestre do ano, não é mesmo? Por aí vamos, hoje 6 de julho de 2026. Agora são 8 horas 28 minutos, 12 graus a temperatura. 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
11: E atenção aí, comunidade, para os eventos que vêm por aí. Então, no dia 10, na sexta-feira da próxima semana, vai ter mais uma inauguração do Banco Vermelho. É o Banco Vermelho, que é um símbolo de conscientização e respeito à proteção das mulheres. Então, por iniciativa da Comissão da Mulher Advogada e com o apoio aí do Colégio Estadual Padre Cobalcini, então em Nova Bassano, às 10 da manhã do dia 10, será inaugurado mais um Banco Vermelho. Então vai acontecer lá no Colégio Padre Cobalcini, na rua Silva Jardim 764, em Nova Bassano. também no dia 7. E todos os caminhos te levam aí para a quarta noite marcante. É uma noite para brindar, saborear e criar memórias especiais em um ambiente repleto de boa música, gastronomia e, claro, excelentes vinhos. Então, dia 10 de julho, na sede histórica do Grêmio Pratense, para viver mais uma edição aí, ó, dessa experiência que já conquistou tantos apreciadores, você é convidado. Tem música ao vivo com a banda Vitrô, gastronomia especial e degustação de vinhos selecionados. Os ingressos custam R$ 135,00, são limitados e você precisa garantir o seu aí na secretaria do clube ou com responsáveis pelos vinhos marcante. Então aí mais essa super noite marcante, a quarta noite marcante, né? Na sede histórica do Grêmio Pratense. Então adquira seu ingresso, né, e participe dessa noite que tem tudo a ver aí com vinho, né, com uma comida que acaricia e tudo mais. Também no dia 13 do 7 tem Café com Turismo, é a terceira edição. Vai acontecer no auditório da UX às 18h30 com o tema Festival Internacional de Folclore de Nova Prata e Hospitalidade. Uma relação coletiva. Então vai ser um coffee break aí, né, com uma palestra. A palestra principal é da Camila Schneider, ela que é mestranda pelo PPG Tour H da UX, o programa de pós-graduação em turismo e hospitalidade. Então, além, é claro, dessa super atração aí da Camila, vai ter várias cases surpresa para você curtir. Então é uma realização do município de Nova Prata, através da Secretaria de Turismo, Cultura, Esporte e Lazer, da UX e do CONTUR, o Conselho Municipal de Turismo. Também vai acontecer ainda nesse mês, dia 17, o Filó Talhã e Paraí, às 19h, no Salão Paroquial, com animação de Fábio Martelo e banda. Vai ter brodo, cuca, grostoli, biscoito e carne lessa. R$ 35,00 é o ingresso adulto, R$ 15,00 para crianças. Realização do grupo da terceira idade, Alegria de Viver. Dia 25 de julho, em André da Rocha, tem a Mostra da Comida Campeira. Também tem a 34ª Noite Italiana de São Jorge, então, em dia 25 de julho. E no dia 26, em Protásio Alves, a 57ª Festa do Colono e Motorista. Nós vamos trazendo os detalhes para você no decorrer dos próximos dias. Então, muitas informações, muitas atrações na nossa região. Agora, 8h32, 12 graus a temperatura. 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
1: 8:36.
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0: 8h55.
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0: 55 minutos.
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0: Bom dia, amigos ouvintes da Rádio Prata Serra. Estamos de volta nesta segunda-feira, 6 de julho. E que bom ter a tua companhia para mais este momento de meditação, que tem como tema Chamados para Servir. Não nos cansemos de fazer o bem, pois, se não desanimarmos, chegará o tempo certo em que faremos a colheita. Gálatas capítulo 6, versículo 9. Fazer o bem e servir ao nosso semelhante é um desafio. Persistir nessa prática sem desanimar é ainda mais desafiador. Isso ocorre porque, por natureza, somos inclinados ao mal. Nossa condição humana, marcada pelo pecado, reflete uma tendência constante para o egoísmo e a impureza. A palavra de Deus nos ensina que essa inclinação natural nos leva a olhar apenas para nós mesmos, buscando servir a nossos próprios interesses e, muitas vezes, a fazer o bem com segundas intenções. Essa realidade é evidente em todas as culturas e níveis de relacionamento humano. O pecado nos torna egocêntricos, incapazes de servir plenamente, além de nos condenar à morte eterna. Contudo, Deus, em sua graça, nos oferece perdão por meio de Jesus Cristo. Ele nos serviu de forma perfeita, entregando-se na cruz e ressuscitando, substituindo-nos no chamado ao serviço de amor e à misericórdia. Agora, por meio de Jesus, somos chamados a servir, refletindo seu amor em nossas ações. Esse chamado não depende de nossa força ou mérito. É o Espírito Santo que nos chama, fortalece e capacita, mesmo quando nos sentimos incapazes ou desanimados. Servir é uma expressão concreta de gratidão pelo perdão e pela nova vida que recebemos em Cristo. Responder a esse convite é viver na liberdade que o Evangelho nos dá. Por isso, somos lembrados. Não nos cansemos de fazer o bem, pois se não desanimarmos, chegará o tempo certo em que faremos a colheita. Senhor, ajuda-nos a fazer o bem sem desanimar. Que teu Espírito nos sustente, capacitando-nos a servir com confiança em tua graça, amor e perdão. Em nome de Jesus. Amém. Convido o amigo ouvinte para estar novamente conosco amanhã, terça-feira, neste mesmo horário. E que o bondoso Deus abençoe e guarde a todos nesta nova semana. Até lá!
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0: Hospital São João Batista informa a hora certa. 9:01.
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12: Olá, estamos de volta com o Jornal da Manhã, nesta manhã de segunda-feira, 6 de julho de 2026. Agora são 9 horas, 6 minutos, a temperatura em Nova Prata Neste momento, segue nos 12 graus, o tempo é nublado por aqui. 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Bom dia, Marcos Santório, administrador.
13: Bom dia, Sabrina. Bom dia, os ouvintes da Rádio Prata Serra. Satisfação aí retornar aos microfones da emissora.
12: Muito bem, Marcos. Traz novidades.
13: Isto. Começamos a semana, então, aqui no hospital, com 24 pacientes internados. Esse número é considerado mediano, tá? Não é baixo nem alto pela época do ano, então está na média. E desses 24, nós temos uma criança recém-nascida aqui no nosso hospital. Na procura pelo pronto atendimento, a gente percebeu na semana passada uma pequena redução na procura, mas ainda o maior motivo da procura continua sendo a parte respiratória, tá? Mas ela deu uma diminuída. Não sabemos, né, se é o resultado aí do frio intenso que teve, e aí as pessoas procuram o pronto atendimento só se precisarem mesmo, né, ou se é efeito aí dos cuidados que talvez a população esteja tendo, mas percebemos essa diminuição.
12: Que maravilha!
13: Isto. E nas obras aqui do hospital, então as obras do pronto atendimento, elas continuam na fase, na parte interna, nós continuamos com o pessoal aí fazendo parte elétrica, instalando a furação de gesso e o pessoal da pintura já passando massa corrida e fazendo a pintura. As aberturas estão praticamente quase todas instaladas já no novo pronto atendimento. E hoje à tarde, início da tarde, né, se o tempo permitir, já teremos a concretagem da nossa caixa de contenção da estação de tratamento. E amanhã já se inicia, então, a construção da fossa séptica do hospital. Então, a obra continua também. Aqui dentro do hospital, né? Nós estamos reformando aquela última sala cirúrgica, a sobrevivente do incêndio do ano passado. As obras estão aceleradas e a expectativa é que até o final desse mês, início de agosto, a gente conclua toda a parte de recuperação da área afetada. Então, as obras continuam, Sabrina.
12: Perfeito. E tem vagas de emprego no Hospital São João Batista, Marco?
13: Tem. Sempre temos vagas de emprego aberta, né? A nossa equipe é grande, então tem uma rotatividade até normal do setor. Então, as pessoas interessadas podem acompanhar as redes sociais do hospital ou entrar em contato pelo WhatsApp 3242-7628. E quem quiser mandar o currículo também pode fazê-lo através do site do hospital, tem o link específico.
12: Perfeito, Marcos. Obrigada pela sua participação.
13: Obrigado e excelente semana a todos.
12: Uma boa semana a todos vocês. Um abraço para o Hospital São João Batista. Agora são 9:09, 12 graus a temperatura. 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
12: Olá, estamos de volta com o Jornal da Manhã na Rádio Prata Serra 91.5, agora 9:16. 12 graus a temperatura em Nova Prata. 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E nós iniciamos nesse momento nossa sequência de entrevistas do Jornal da Manhã desta segunda-feira, segunda metade do ano já, né, gente? Primeira segunda-feira do segundo semestre do ano. São 9:17, 12 graus a temperatura. Eu convido você a participar conosco. Estamos ao vivo pelo Facebook da Rádio Prata. Você pode mandar sua mensagem, participar conosco por aqui, né? Fazer, esclarecer suas dúvidas. E também, né, no canal da Rádio Prata no YouTube. Então, você pode entrar lá no canal, se inscreve para ficar por dentro de tudo. E, é claro, pode acompanhar também direto do seu rádio, nas plataformas e tudo mais. Se você quiser, pode ligar para cá também, mandar mensagem no nosso WhatsApp. Então, nesta manhã, eu recebo aqui nos estúdios da Rádio Prata a Comissão da Mulher Advogada da OAB de Nova Prata. Entre elas, então, a secretária-geral da comissão, a doutora Sara Ellen Bageston. Seja bem-vinda.
0: Obrigada, Sabrina. Bom dia a todos os ouvintes da Rádio Prata. É uma satisfação estar aqui novamente.
12: E também a doutora Lígia Gabardo, que é membro aí da comissão. Seja muito bem-vinda, doutora.
1: Obrigada, Sabrina. Bom dia. É um prazer estar aqui. Quero dar bom dia também aos radio-ouvintes e dizer que é uma satisfação imensa estar participando, representando a comissão aqui junto com a doutora Sara.
12: Que maravilha. Então, meninas, sempre atual os nossos temas aí, muitas ações da Comissão da Mulher Advogada. Recebemos na última semana também o doutor Rodolfo, ele que é o presidente aí, e ressaltou muito o trabalho da comissão, né, que vem sendo muito efetivo aí, muito intenso. Então, queremos saber as novidades aí, todas as ações que estão sendo realizadas, né, principalmente no combate aí à violência contra a mulher.
0: Sabrina, quando nós assumimos a Comissão da Mulher Advogada, né, que o doutor Rodolfo nos convidou, enfim, para assumir, nós nos comprometemos, né, enquanto comissão, a atuar em inúmeros projetos que também nós víamos necessidade dessa atuação, né, e até reiterando que é a subseção de Nova Prata, mas a subseção de Nova Prata, ela abrange 7 municípios, então, embora alguns projetos sejam mais ativos na cidade de Nova Prata, que é a sede, né, nós temos atuado em todas as cidades da comarca, que são Protásio Alves, Vista Alegre do Prata, São Jorge, Guabiju, André da Rocha, Nova Bassano e Nova Prata, né? Então, nós temos atuado em todas essas cidades, inclusive sobre os bancos vermelhos, que nós vamos também aqui falar sobre esse assunto. E eu passo para a doutora Lígia para comentar sobre o Banco Vermelho, o objetivo do Banco Vermelho, o significado do Banco Vermelho, e depois eu vou reiterar algumas atividades que nós temos tido com relação a isso e algumas que também a comissão vai atuar.
1: Então, como a Sara vinha falando, né, Sabrina, os bancos vermelhos, eles são uma ideia que surgiu, na verdade, na Itália, né, então é um símbolo internacional e ele foi adotado, digamos assim, pelo Brasil por volta de 2023. A gente começou a implementar esse símbolo aqui no Brasil e no Rio Grande do Sul, mais precisamente ano passado, ele ganhou força ali em agosto. Foi o momento onde foi implementado o primeiro banco na cidade de Rio Grande. E aqui em Nova Prata, ele começou em março. Nós instalamos o primeiro banco ali na frente do hospital. Hoje aqui na comarca nós já temos 6 bancos, né? E agora, dia 10, iremos então implementar o primeiro banco na cidade de Nova Bassano. Como a Sara disse, o objetivo é que nós tenhamos pelo menos um banco em cada cidade da comarca, né, da subseção aqui. O Banco Vermelho, ele vem para a população para que a gente, ao ver um Banco Vermelho, faça uma reflexão, né, de qual o intuito daquele banco. Por que ele tem aquela cor vermelha que quer trazer um momento assim, de alerta, né, de representar o sangue, que houve uma violência e que também é um símbolo de resistência. Então, né, ele tem toda essa simbologia para que a população possa pensar, né, no que aconteceu e por que a gente tem ali aquele banco. E também nós colocamos uma mensagem no banco para que essa parte da reflexão possa realmente surtir efeito, além de que tem também o 180, né? Que é para que a denúncia possa ser realizada e para que a gente consiga efetivamente evitar que aconteça algum tipo de violência contra a mulher, né? Então, o objetivo do banco é esse.
0: E para que haja denúncia, né? Porque, na verdade, daí nós temos os canais do 180, né? Reiterados no banco, o 190, que é de conhecimento público, né? O 180, ele é específico para os casos de violência doméstica, então é sobre esse atendimento. Na verdade, esses bancos são para conscientização, né? Para que sejam visivelmente, e o vermelho também, o vermelho é a cor do sangue, né? Então é a representatividade também das vítimas, né? Que infelizmente, esse ano, inclusive no estado, já tem aumentado consideravelmente com relação ao ano passado. Então, é essa conscientização para que também haja a denúncia, né, e para que seja visível. Inclusive, depois eu vou reiterar e mencionar sobre a questão do banco no Colégio Cobaquini, as tratativas, o significado disso.
12: Inclusive, já queria trazer informação, né, que tivemos mais um feminicídio na noite de ontem no nosso estado. Então, a Denise Medeiros, 21 anos, foi no centro de Lajeado. Aí a jovem vivia sozinha em um apartamento, né? E foi encontrada sem vida. O caso é investigado como feminicídio. A principal suspeita pelas autoridades aí é que o crime tenha sido cometido pelo ex-companheiro da vítima mais uma vez, né? Então, mais um feminicídio registrado, né? Uma jovem de 21 anos no centro de Lajeado, na noite de domingo. Então, por isso importa, né, que seguimos falando e fazendo campanhas, conscientizando, e para isso o Banco Vermelho é a hora que você avistar, pare e pense.
0: E reiterando, Sabrina, que conforme a pesquisa que teve, né, foi divulgada em 2025 do Data Senado, quase 40% da violência doméstica cometida contra a mulher, ela ocorre antes dos 19 anos. Então, por isso também, nós temos iniciado uma campanha de inauguração de bancos vermelhos em escolas. Tivemos esse ano no Instituto Tiradentes, com o projeto OAB Vai na Escola. Agora teremos no Colégio Cobaquini, porque essa primeira violência, muitas vezes, ela não é identificada por essas adolescentes, por essas jovens, porque elas não têm conhecimento, né? Às vezes é o primeiro namoro, o primeiro contato que elas têm, né, de relacionamento, e como nós podemos observar essa jovem, né, de apenas 21 anos, então, vítima de feminicídio, né, e nós sabemos que o feminicídio, ele é o último ciclo da violência doméstica, então essa violência já vinha sendo cometida, inclusive talvez em algum relacionamento anterior que ela não soube identificar. Então, esse projeto que nós temos de bancos vermelhos nas escolas, nós fomos acionados pela 16ª CRE, né, para que nós venhamos a fazer palestras nas escolas estaduais, em função dessa conscientização. Então, nós já iniciamos, junto com o projeto Rosas da UCS, nós estivemos também em palestra no Colégio Reinaldo Cherubini Estadual, aqui do centro da cidade, né, e nós já temos agenda para a Vista Alegre do Prata também, né, nos foi solicitado. Nessa data do dia 10 de julho em Nova Bassano, onde nós vamos estar inaugurando o Banco Vermelho, inclusive em contato com a diretora Renita, que foi muito receptiva com o nosso objetivo, enfim, de também estar, né? E também é importante reiterar aqui que nós, quando houve, né, a inauguração do Banco Vermelho no hospital, na corrida solidária do dia 8 de março, uma das participantes nos procurou, né? Ela reside em Nova Bassano e ela foi vítima de violência doméstica. E ela nos procurou que ela gostaria também que houvesse algo na cidade, né? Nós já tínhamos como projeto, mas nós estávamos iniciando, então, o primeiro banco. E ela nos procurou. Então, eu fiz contato com o Colégio Cobachini para que nós pudéssemos, como é uma escola estadual, também com bastante acesso de adolescentes, né? Que tem um ensino médio, né? No município. Para que nós realmente tivéssemos acesso para fazer essa inauguração e, inclusive, também para fazer a palestra no mesmo dia. Então, no dia 10 de julho, sexta-feira da próxima semana, nós teremos a inauguração desse Banco Vermelho. Posteriormente, teremos uma palestra na escola, né, sobre a violência, a conscientização da violência doméstica. E o que a diretora Renita nos colocou, que eu achei muito interessante, é que os próprios alunos escolheram, uma turma de alunos, né, escolheram a frase a ser colocada no banco com relação à conscientização e o combate à violência, e eles auxiliaram nessa pintura do banco, nessa confecção. Então ela me disse, para que houvesse um significado maior para eles, pelo menos para a turma que auxiliou nessa confecção. Então, é algo muito importante que nós já tínhamos essa ideia e que nós vamos levar para todas as escolas que nos chamaram, inclusive municipais, para palestrar, para que também façam isso, porque quão importante e relevante vai ser cada escola que nós formos, né?
12: A ação,
0: também ter,
12: né,
0: o Banco Vermelho, além da palestra, além da conscientização. E o nosso intuito ainda nesse ano é fazer a inauguração do Banco Vermelho nos 7 municípios, né? Estamos aqui já com 6 em Nova Prata, vamos agora para Nova Bassano. Já estamos em tratativa com o prefeito municipal de Nova Bassano para que hajam mais outros 2 bancos no município. E assim seguiremos, então, em tratativas para os demais municípios.
12: Que maravilha.
1: Só complementando, né, Sabrina, o que a Sara estava falando, que assim, é a importância desse trabalho com as escolas, porque justamente a gente tem isso muito cultural, é da cultura. Então, como tu bem disse, nesse caso da menina de 21 anos, né, de repente ela estava acostumada com uma determinada postura da família, parentes dentro de casa, e não conseguiu ver os sinais de alerta, né? Então, tu tendo essa outra parte, digamos, a escola mostrando, trazendo o que não é correto, o que não deve ser feito, e quando devemos ligar, então, os sinais de alerta, ela poderia ter procurado uma ajuda, né? E talvez evitado essa situação que acabou levando, né, a ser uma vítima fatal ali da violência. Então, é muito importante, porque a gente sabe que essa cultura machista, ela ainda é muito presente, muito predominante na nossa região ainda, né? Então, é importante a gente fazer esse trabalho desde cedo, né?
12: Exatamente, né? Muitas vezes a criança, né, ela cresce ali, o adolescente, dentro daquele sistema, né, naquele ambiente aí doentio, e acha que é normal.
0: Né? E assim como a jovem, né, a menina, às vezes, acha que é normal no sentido de receber, aquele jovem, aquele menino, também acha o normal cometer, né? Porque de conhecimento comum, hoje, em função da conscientização, dos alertas, da informação, já se sabe mais que a violência não é a agressão em si, né? A agressão física, que ela inicia muito antes, né? Na agressão psicológica, na agressão moral, na agressão sexual. Então, em função dessa informação, eles têm mais conscientização. Mas nós sabemos que antes de haver toda essa campanha, né, o que se caracterizava como violência doméstica era agressão física.
1: É, agora
12: exatamente.
1: Chau, né? Que tá tão
12: patrimonial, mais, tudo isso, né, gente? E vale lembrar, né, às vezes essa violência é estendida a outros membros da família, né? Nós temos uma nova tipificação de crime também, né? Que aconteceu muita isso, muitos casos no ano passado, inclusive, né? Vitimando crianças aí para que sejam atingidas as mães, não é mesmo?
0: Nós temos um caso que foi divulgado há pouco tempo, né? Que saiu bastante nas redes sociais, que inclusive, como nós temos colocado aqui da violência digital, com a evolução da tecnologia, que vem para o bem, mas muitas vezes também, né, vem para o mal, nós tivemos uma situação de um pai, né, que para atingir a mãe e para não pagar pensão, ele fez todo um planejamento no ChatGPT, né? E os Estados Unidos, vendo todo esse planejamento, toda essa conversa que ele tinha com o ChatGPT, inclusive sobre veneno, todo um planejamento para atingir, eles acionaram o policiamento, né, federal brasileiro para que tomasse providências com relação e ele foi preso. Olha. Então, na verdade, assim, essa tecnologia...
12: Em tempo.
0: Mas, como bem colocado, Sabrina, o vicaricídio, né, que é uma legislação atual, importante, né, e nova e já vigente, né, que realmente, porque já aconteciam várias situações em que, por vingança, a mãe, né, esse pai realmente atingia os filhos, para que a mãe ficasse sofrendo, né,
1: porque... Nós tivemos um caso bem emblemático também nesse sentido, que foi um pai que jogou o menino da ponte, também foi bem divulgado, que também ele tinha essa intenção de atingir a ex-companheira, né, através, então, da morte desse filho, né, e isso... infelizmente, se tornou muito presente nos dias atuais, que acabou acarretando na criação dessa legislação, né?
12: Que veio, né, em tempo certo e é necessário, porque são muitos casos. O ano passado teve diversos casos nesse sentido, né, que a gente chega a embrulhar o estômago de falar, né, principalmente aí todas as pessoas, mas quem é mãe, quem é pai aí, né, gente?
0: E Sabrina, até reiterando aqui, já que nós, né, viemos justamente para trazer informação para os ouvintes e para essas mulheres que estão sofrendo violência doméstica e que talvez por nós estarmos comentando sobre essa agressão a filhos fiquem com receio, inclusive, de denunciar. Hoje, com a denúncia, são deferidas as medidas protetivas e essas medidas protetivas, elas alcançam os filhos e familiares. Então, quando ela faz essa denúncia, ela já faz o requerimento, né, sobre isso e já é deferido rapidamente. Aqui, por exemplo, na comarca, é muito efetiva, é muito rápido e já tem essa proteção também que ele não pode se aproximar nem ter contato, né, com os filhos. Então, essa proteção também ela vai se estender. Né? Então, às vezes, até para evitar isso com os próprios filhos, ela consegue também essa medida protetiva para proteção.
12: É isso aí.
1: E aqui na comarca é bem efetiva, né? Essa medida, ela de fato é cumprida. Porque às vezes as pessoas têm essa ideia, né, de que não funciona, que não é efetivo, que não é observado. E não, funciona assim. Então, é importante fazer a denúncia, né, para evitar esse tipo de coisa mais tarde, porque não tem volta, né?
12: E voltando um pouquinho, nós falávamos então sobre a questão cultural, né? Que é uma sequência de vivências, né? Geralmente é cíclico, vem lá da família, né? E as pessoas acabam se acostumando com essa condição. Hoje, em Nova Prata também é uma das pioneiras aí no estado, né? Com o grupo... dos agressores também, porque muitas vezes eles vivenciam isso de berço.
0: Sim. Na verdade, Sabrina, esse grupo nós temos acompanhado e aprendido muito também com ele, com as vivências, né? Porque muitas pessoas às vezes questionam, né? Até que ponto fazer um grupo com agressores? Até que ponto esse grupo vai ser efetivo? E participando desse grupo, né, e vivenciando todos os encontros, nós podemos perceber muita efetividade. Talvez não de todos, né, mas eu sempre digo, uma vida mudada, porque aquele relacionamento muitas vezes ele termina, mas essa pessoa vai ter relacionamento com outras no decorrer da sua vida, e às vezes são pessoas jovens que estão no encontro. E nós percebemos até homens com um pouco de idade mais avançada, que ao final dos encontros nos dizem: eu aprendi muito, e nos agradecem, porque em função desse ciclo de família, desse ciclo de vivência, de que parece que aquela violência psicológica, aquela violência moral, ela é normal, é apenas uma discussão entre homem e mulher, né, entre marido e mulher, então, que não seria uma violência, que não seria um crime. E aí eles aprendem o quanto isso também causa ao outro, né? E o que nós vemos, então, são inúmeras situações, Sabrina, se fosse reiterar, até às vezes, por questão de ética, a gente não pode, né, abrir aqui para o público, mas são situações que nós recebemos, às vezes, de homens que realmente estão com essa situação de querer vingança, e após esses encontros, que são dois, né, eles são condenados, na verdade, saem em sentença, né, mas eles têm que cumprir. Exato. Então, em tese, é também uma condenação, mas é algo que realmente a gente conversa com eles, a gente não está lá para julgar. Porque
12: não é repressão, né?
0: É. Então, são encontros para que a gente possa também repassar para eles e tentar quebrar esse ciclo que eles vivem, que é cultural.
1: Deixa eu só complementar que, assim, no último encontro, nós tivemos um caso bem interessante em que a doutora... A doutora Ângela estava lá palestrando e contando um caso de um senhor, enfim, que não falava com a companheira há mais de 15 dias, né? E ela trouxe essa informação de que a companheira estava sofrendo uma violência, porque tu estar convivendo com uma pessoa e tu não ter uma comunicação com essa pessoa, tu tá ali, é uma forma de violência. E as pessoas que estavam ali assistindo a palestra não sabiam que aquilo ali poderia ser uma violência. Então, olha quão importante é aquela palestra para que esse tipo de conhecimento, né, chegue a mais lares, a mais pessoas, para que isso possa ser evitado, né? Então, assim, são pequenas coisas que a gente, às vezes, acha que, não, todo mundo sabe, né? Isso aí é uma coisa que parece ser óbvia, mas muitas vezes precisa ser dita. Então, ali o grupo Reescrevendo Caminhos, ele também faz esse serviço, presta esse serviço para a comunidade nesse sentido de trazer informação, né, e fazer com que eles tenham a possibilidade de reescrever o caminho, né?
0: E, inclusive, o doutor Bruno Inderle Lavarda, da segunda vara judicial aqui de Nova Prata, assumiu a presidência do foro e ele estará participando amanhã, nós temos um encontro, né, e ele estará participando também palestrando. Então, para esses encontros, ele estará presente, também se fará presente, né, a partir de agora. Então, nos auxiliando também para reiterar toda essa questão da legislação, enquanto nós também levamos, né, essa relação de situações que são cotidianas, né, como a doutora Lígia mencionou, e que muitas vezes não se percebe, né, que, por exemplo, isso que ele estava cometendo é uma violência psicológica, porque não falar com ela era uma forma que ele estava usando de puni-la.
12: É, punição.
0: Né? Então, para que eles entendam. E o que nós sempre reiteramos, Sabrina, é: se o relacionamento não está bom, 15 dias dentro de uma casa, sem falar, com o intuito de punir, né? Muitas vezes esse relacionamento ele tem que terminar. Cada um seguir a sua vida, né? Enquanto profissão, nós pegamos também algumas... aparecem algumas situações para nós, de divórcio, enfim, e que realmente tem essa situação de violência. E eu sempre reitero, né, se realmente eles estão decididos ao divórcio, enfim, mas que a vida ela não termina ali. Ela vai começar uma nova fase, uma nova vida. Mas que eles estejam bem, cada um vivendo a sua vida, se não dá certo. Porque às vezes, forçar um relacionamento que não está bom pode acabar acarretando toda essa violência, né? Então, nesse caso, inclusive, que pode também estar acontecendo com algum ouvinte, né? Ou algum ouvinte também, que eles possam repensar até que ponto para os dois um relacionamento em que se convive numa mesma casa, sem falar, ou às vezes só com ofensas, às vezes com punições de inúmeras formas, né? Que eles possam repensar sobre esse relacionamento.
1: Buscar ajuda, né? A gente sabe que O município fornece várias formas, não somente a parte jurídica, mas pode buscar ajuda psicológica para fazer, então, ali um acompanhamento, uma terapia, não só para o casal, mas individual, quem sabe, né? Até mesmo com relação à questão de uso de drogas, alcoolismo, enfim, às vezes a gente sabe que muitos casos de violência...
12: Que acabam sendo motivados,
1: isso,
12: né?
1: São motivados por uso de drogas, álcool, enfim. E como eu mesma disse na última palestra, às vezes a pessoa pensa, um copo de cerveja só não vai fazer mal. Mas um copo de cerveja, a gente sabe que, por exemplo, para a legislação de trânsito, já é considerado, desculpa, que altera, então, né, a percepção da pessoa e da mesma forma que pode alterar ali dentro da relação doméstica. Então, a gente tem que ter esse cuidado e isso, às vezes, não é muito levado a sério, né? Às vezes, se pensa assim que é bobagem. Ah,
12: passa
1: copinho,
12: batido.
1: Né? Não vai alterar, mas às vezes esse um copinho encoraja algo que já não estava legal e a gente sabe que vai entrar naquele ciclo da violência que nem a Sara estava antes ali comentando, né? Então, é importante que se busque ajuda. No primeiro sinal, já ligue o alerta, né? E fique atento.
0: E, Sabrina, agora, quinta-feira dessa semana, né, que passou, nós tivemos a premiação, o prêmio Anitta Garibaldi, né, promovido pela
1: doutora
0: Ana, juíza de direito da primeira vara judicial da comarca de Nova Prata. Então, ela tem esse projeto muito lindo, né, muito significativo, e até para puxar o gancho aqui, o tema foi o álcool e as drogas. E eu, a doutora Ângela, a doutora Maria Carolina, fomos incumbidas, né, de fazer a análise das poesias, porque esse projeto, ele uniu 6 municípios pela poesia, né? Então, foi um projeto muito lindo, um tema muito relevante, e era na sociedade gaúcha, né, o tema. Então, nós podemos analisar, e assim, nesse contexto, enquanto nós líamos as poesias, nós percebíamos que muitas crianças e adolescentes estavam vivenciando, porque era muito real, era muito vivo o que estava sendo passado, né? E nós nos emocionamos e eu falo assim que foi muito importante para nós, enquanto pessoas, nós termos acesso a isso, né? Porque geralmente em casas onde tem o álcool, as drogas, a família vem acompanhado de uma violência doméstica, e isso mesmo não sendo o tema, que foi o tema da primeira edição, né? Essa foi a segunda edição, se percebia que muitas poesias também reiteravam a questão da convivência no lar, da família no lar, né?
12: Como que um pedido de socorro.
0: Um pedido de socorro. Então, assim, um projeto muito relevante também, foi uma cerimônia muito linda e que nós podemos perceber, né, o quanto o alcoolismo e as drogas influenciam no contexto. Então, por isso, como a doutora Lígia colocou, que se busque ajuda, nós temos, né, em cada município, todos os municípios, não só aqui em Nova Prata, tem o CRAS para auxiliar, tem o sistema de saúde. Então, que eles busquem ajuda, porque às vezes eles dizem, acontece só quando eu bebo. Acontece, mas e quantas vezes bebe? E mesmo que fosse só uma, porque já aconteceram casos de uma vez que se excedeu na bebida e aconteceu a violência doméstica. Então, que possam realmente buscar ajuda pela família, pela mulher, pela namorada, pelos filhos, porque nós conseguimos perceber o quanto esses filhos estão sentindo na pele e sofrendo com toda essa situação.
12: Inclusive nas palestras, né, que vão às escolas, provavelmente as crianças aí, né, eles têm essa... a criança tem uma certa inocência, mas ela tem a necessidade de pedir socorro, né? E eles não são bobos nem nada, eles percebem, né, quando as coisas não estão certas, que não estão ocorrendo aí da forma como deveria.
0: Nós estivemos em uma escola, né, palestrando, e ao final da palestra um aluno veio conversar conosco, reiterar o que estava acontecendo no lar. Um aluno de aproximadamente uns 12 anos de idade. Então, realmente, né, ele veio pedir socorro. O que eu faço que a minha mãe está sofrendo isso, né? E enquanto comissão, nesse dia a UX também estava presente enquanto projeto, nós conseguimos auxiliar e encaminhar. E ali vai de encontro também, Sabrina, a comissão que foi estabelecida aqui em Nova Prata, que é a Comissão do Respeito às Mulheres, que é uma comissão que abrangeu entidades públicas e privadas, né, para que a política pública efetivamente seja aplicada. Porque nós sabemos que, às vezes, no papel é tudo muito bonito, né? Vamos aplicar, vamos proteger as mulheres, o feminicídio está muito em alta e é um assunto que está muito em alta em função do que nós estamos vivendo, porque quanto mais nós estamos também conversando, a gente verifica que ainda ele está bastante latente, esse assunto.
1: Né? Ainda nessa seara, que nem a doutora Sara estava falando, né? Também eu queria destacar que, assim, agora, no início do mês, em julho, dia 1º, nós inauguramos um banco na Justiça do Trabalho, né? Reforçando que a violência doméstica, ela também acontece no ambiente de trabalho. Aliás, não a violência doméstica, mas a violência contra a mulher também acontece no ambiente de trabalho, né? E como é difícil a mulher precisar trabalhar e estar sofrendo uma violência naquele ambiente, muitas vezes é um assédio, ou até mesmo é uma violência de gênero por tu ser mulher, então tu é diminuída com uma questão de salário menor, ou então um cargo, tu não consegue subir de cargo por ser mulher. Então, esse compromisso da Justiça do Trabalho, em parceria com ali a OAB, e reforçando, né, como é importante dar atenção também para esse lugar, né, que é o trabalho.
0: E muitas vezes também essa mulher sofrendo no lar, né, no próprio lar, e ela ter que trabalhar e enfrentar horas exaustivas de trabalho, não estando bem, né, nem psicologicamente, às vezes nem fisicamente, dependendo do contexto, também influencia, né? E quando ela sofre essa violência, que ela tem que se afastar desse ambiente, às vezes até por medo do agressor, porque conhece onde ela trabalha. Então, hoje, nós não podemos isolar a violência doméstica como um assunto... Ele,
1: lado, né?
0: ele abrange vários contextos. E ele é muito importante para que haja esse entendimento, né? De que essa mulher, em função desse entendimento que hoje se tem, dessa abrangência, que ela procure ajuda, porque já se tem o conhecimento sobre isso, né? Que uma vez era um assunto que não era tão discutido, que não tinham essas situações, inclusive a juíza, a doutora Jaqueline Maria Menta, né, que é do Posto da Justiça de Trabalho, ela nos comentou durante esse evento, que foi lindíssimo, inclusive ela brilhantemente fez um discurso sobre essa situação do banco e da violência, e ela nos relatou um caso, né, de violência doméstica, em que foi cometido no horário de intervalo dentro de uma empresa, e que justificou, né, acarretou em justa causa, em demissão por justa causa do trabalhador. E o tribunal reconheceu, né? O TST reconheceu. Então, é importante que essas mulheres entendam que hoje essa abrangência, esse entendimento que nós temos, um assunto tão importante, que ele abrange todos os setores.
12: Que existe um amparo, né?
0: Existe
12: não,
0: um amparo.
12: Não é só uma denúncia, não é... Né? Mas existe um amparo legal para tudo isso, e você está protegida, né? Não se acanhe, não fique, né, esperando para amanhã, porque amanhã pode ser tarde.
0: É. E Sabrina, como mencionou ali, nós temos agora o feminicídio, ele está, infelizmente, no estado, né, em número superior ao do ano passado, no mesmo período. Então, por isso que nós viemos aqui, nós vamos às escolas, nós fizemos inaugurações de banco, também nós tivemos a inauguração de banco no presídio estadual. A diretora Amanda Biondo também nos convidou para participar. Dois bancos vermelhos, um dentro do presídio e um na parte externa, que é na rua ali, que até o pessoal, quando passa pela rua, já pode ver ali o banco, inclusive utilizá-lo, né? Então, todos os setores, nós, enquanto comissão, até agradecemos nesse momento a todos que têm nos auxiliado, porque nós temos muito apoio, né? Por onde nós entramos, por onde nós pedimos, a quem nós recorremos, porque nós precisamos, enquanto entidade, de braços, né? Nós sozinhas não conseguimos, e nós somos muito poucas. E nós temos portas abertas, né? Nós conseguimos auxílio em vários setores, E dentro disso, vários setores também se engajaram nessa causa, né, iniciada no dia 8 de março, que é o Dia Internacional da Mulher, na Corrida Solidária. E então, em pouco tempo, né, Sabrina, são 3 meses, né, praticamente 4 meses agora, já são 6 bancos, já mais um, né, na sexta-feira dessa semana. Então, nós temos nos engajado e também essas pessoas têm nos ajudado nesse sentido, né. E se Deus quiser, né, e nós enquanto comissão vamos trabalhar muito, até o final do ano em todas as cidades da comarca haverá pelo menos um banco vermelho.
12: Muito bem, meninas, nós poderíamos seguir conversando aqui, né, por muito tempo, mas o nosso tempo está esgotando, então quero deixar o espaço para fazer as considerações finais aí, para reiterar tudo isso, e dizer também, né, que a Rádio Prata também é um canal aí para você buscar, né, nós... podemos não conseguir resolver o seu problema por aqui, mas nós vamos encaminhando, né, para quem quiser, se você se sentir à vontade.
1: Então, Sabrina, eu primeiramente gostaria de agradecer o espaço, a oportunidade de estar aqui falando sobre esse tema tão relevante, representando a comissão, e dizer para os ouvintes, né, e para os ouvintes, homens também, que estão nos ouvindo, que procurem, né, ajuda, se sentir que tem um relacionamento que não está legal, procure ajuda psicológica, ajuda jurídica. Nós temos a Defensoria Pública, se não tiver condições de pagar um advogado, procure a Defensoria, procure o SAJU, né? Como a doutora Sara falou, temos também ali no SUS a parte do acompanhamento psicológico, o CRAS. Então, pontos para auxiliar nesse sentido não falta, né? E para aquela mulher que está com medo e está sofrendo uma violência, que ela resista e denuncie, porque é a única saída, é a única forma de parar com essa violência, né? E que nós realmente consigamos auxiliá-la. Não tem como auxiliar alguém se nós não sabemos se ela está passando por aquilo ali, né? Então, denuncie.
0: Sabrina, até reiterando sobre essa questão da denúncia, né, que muitas mulheres têm medo, achando que com a denúncia vai ocorrer o feminicídio. Então é importante reiterar aqui que o ano passado, dentro do estudo que teve, a maioria, a grande maioria dos feminicídios não havia nenhuma denúncia, né? Então, para que elas fiquem seguras com relação a isso, porque muitas pessoas, sem conhecimento desses dados, acreditam que com a denúncia ocorre o feminicídio, né? E não é essa a realidade. Então, eu gostaria aqui de concluir agradecendo a todas as entidades públicas, privadas, que têm auxiliado e apoiado os projetos da Comissão da Mulher Advogada. Nós temos inúmeros projetos que não pudemos hoje, né? Mas vamos ter mais um programa até o final do mês para reiterar os outros projetos. Nós temos trabalhado incansavelmente. E a pauta que nós temos mais trabalhado é o combate à violência doméstica e familiar. Agradecer também esse espaço aqui na rádio que nos é concedido, né, para que nós possamos levar informação e conscientização. Muito obrigada e uma ótima semana a todos.
12: Obrigada a você que acompanhou conosco, né, essa matéria, essa entrevista nesta manhã de segunda-feira, né, o tema que é sempre muito atual, muito relevante, precisa ser, né, falado, né? O óbvio precisa ser dito. Então, obrigada para você que nos acompanhou aqui, seja pelas redes sociais, seja pelos canais, pelo streaming, também pelo rádio. E continue ligado, já voltamos com mais informações para você. 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
2: 9h54.
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0: Nove horas e 58 minutos.
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3: Olá, muito bom dia para você que está na sintonia aqui da Rádio Prata Serra 91.5 FM. Está entrando no ar na manhã desta segunda-feira, hoje, dia 6 de julho, a primeira edição do seu correspondente Rádio Prata, do oferecimento de Oral Unique Clínica de Odontologia. Com salários de até R$ 20 mil, Rio Grande do Sul tem concursos públicos com inscrições abertas. Estão abertas as inscrições para 14 concursos públicos no Rio Grande do Sul, que somam 234 vagas, além de formação de cadastro reserva. As oportunidades contemplam todos os níveis de formação com salários que variam conforme o cargo e podem chegar a R$ 20 mil. O destaque da lista fica para o concurso da Prefeitura de Novo Hamburgo, no Vale dos Sinos, que reúne mais de 400 vagas imediatas. Os salários chegam a R$ 8.293. A reportagem reúne os principais concursos públicos com inscrições abertas no Rio Grande do Sul. A relação é atualizada semanalmente com base nos editais divulgados pelos órgãos e instituições responsáveis pelo certame. Desde junho, a Europa vem enfrentando ondas de calor extremo que já resultaram na morte de 3.700 pessoas na França, Bélgica e Holanda. Especialistas afirmam que esta pior onda de calor já registrada no continente, tendo causado interrupções na geração de energia, danos à infraestrutura das cidades e severas sobrecargas nos sistemas de saúde. Quem acompanha de perto corrobora com a análise a doutora em climatologia Carino Bruno Lima, diretora científica e pesquisadora visitante na universidade na Alemanha. Segundo ela, a onda de calor de junho de 2026 repete os padrões de eventos anteriores na região, mas agora gera temperaturas significativamente mais altas devido ao aquecimento global antropogênico provocado pelas atividades humanas, que torna os extremos mais frequentes e intensos. Na última semana, chamou a atenção a busca desenfreada por aparelhos de climatização em cidades europeias. Vídeos que viralizaram nas redes sociais mostram, inclusive, discussões e empurra-empurra de cidadãos franceses disputando ventiladores e ar-condicionados em lojas. Paraná foi atingido por 8 tornados em menos de 9 meses. O estado do Paraná enfrenta uma sequência impressionante de eventos climáticos extremos. De acordo com os dados confirmados pelo Sistema de Tecnologia e Monitoramento Ambiental do Paraná, o território paranaense foi atingido pelo menos 8 tornados em intervalo de apenas 9 meses, considerando o período entre o segundo semestre de 2025 e o primeiro semestre de 2026. O episódio mais recente dessa série histórica ocorreu no último domingo, dia 28, na cidade de Reserva, localizada na região de Campos Gerais. A atividade de tempestades severas tem se mostrado contínua e devastadora no estado, dividida em 2 etapas principais. De acordo com os meteorologistas, os especialistas, a alta frequência desses eventos não é um mero acaso. O Paraná está geograficamente posicionado em uma das zonas mais propensas à formação de tornados no planeta. O estado integra o segundo maior corredor de tornados do mundo, ficando atrás apenas de famosas pradarias centrais. Passagens aéreas registram um aumento de 11,2% em maio, impulsionadas pela forte alta no querosene de aviação. Viajar de avião pelo Brasil ficou mais caro. O preço médio das passagens aéreas domésticas comercializadas no país atingiu a marca de R$ 632 no mês de maio, o que representa uma alta real de 11,2% na comparação com o mesmo período do ano anterior. Os dados foram validados e divulgados pela Agência Nacional de Aviação Civil, ANAC. O setor de transporte aéreo de passageiros segue com um dos itens de maior peso e impacto no bolso do consumidor e nos índices inflacionários da economia nacional. O principal vilão apontado para este encarecimento nas tarifas foi o comportamento do mercado de combustíveis de aviação. Mesmo com as sucessivas tentativas e medidas do governo federal para tentar amortecer e frear o impacto da instabilidade da alta do preço do petróleo no setor, as companhias repassaram os custos operacionais. Tarifaço de Trump, veja como café, mel e pescados vão tentar escapar das novas taxas. Pelo menos três setores do agronegócio estão nos Estados Unidos para tentar reverter a nova rodada de tarifas propostas por Donald Trump contra produtos brasileiros, em uma audiência pública que acontece hoje em Washington. É o caso das empresas e associações ligadas à exportação do café solúvel, pescados e mel, que não estão entre os principais volumes vendidos aos Estados Unidos, mas acabaram entrando na ofensiva de Trump para ampliar seu poder de negociação em outras frentes. Em 1º de junho, Trump propôs tarifas de 25% sobre mercadorias brasileiras após uma investigação sobre diferentes temas, como o desmatamento ilegal, pirataria e o PIX. No dia seguinte, ele anunciou taxas adicionais de 12,5% para 60 países por falhas no combate ao trabalho forçado, incluindo o Brasil. Em ambos os casos, uma longa lista de exceções foi apresentada para evitar uma alta de preços no mercado americano. A carne bovina, um dos produtos mais exportados pelo Brasil aos Estados Unidos, entrou na lista mesmo sendo alvo de críticas e investigações abertas pelo presidente americano. Uma delas apura se frigoríficos brasileiros que produzem nos Estados Unidos estão concentrando o mercado e contribuindo para uma disparada de preços da carne. Durante o mês de junho, a reportagem conversou com empresas e associações que estão nos Estados Unidos para defender o Brasil contra a ameaça de novas sobretaxas. O mel será definido tanto por importadores americanos como por brasileiros representados pela Associação Brasileira de Exportadores de Mel e pela empresa especializada em promover o produto brasileiro em outros países. Começa nesta segunda-feira, dia 6, a audiência sobre tarifas de 25% dos Estados Unidos. Começa hoje às 11 horas, horário de Brasília, a audiência pública entre representantes do setor produtivo e o governo dos Estados Unidos para discutir as novas tarifas de 25% sobre produtos brasileiros. Recomendados pelo Escritório do Representante Comercial dos Estados Unidos, as novas alíquotas serão resultado da investigação, conduzida com base na seção 301, que aponta o suposto favorecimento ao PIX, acordos comerciais, preferenciais, etanol, desmatamento, corrupção e pirataria como justificativas para a imposição de novas tarifas contra o Brasil. Entre esta segunda-feira e amanhã, terça-feira, representantes dos setores brasileiros afetados, assim como integrantes do setor produtivo americano, terão a última oportunidade de defender medidas menos severas antes da decisão final prevista para o próximo dia 15. A audiência acontece na Comissão de Comércio Internacional dos Estados Unidos, em Washington, e será dividida em 14 painéis. Os primeiros 7 serão realizados nesta segunda-feira, a partir das 11 horas da manhã, horário de Brasília, 10 horas em Washington, enquanto os 7 restantes começam às 11 horas de amanhã, terça-feira, também no horário de Brasília. Representantes dos setores brasileiros afetados, assim como importadores, distribuidores, indústrias, associações, federações, câmaras de comércio, consultorias, escritórios especializados, entidades de representação econômica e demais participantes inscritos que possam apresentar argumentos técnicos e objetivos sobre os impactos das tarifas contarão com 5 minutos para apresentar um resumo executivo em defesa de cada produtiva que representam. O processo também prevê momentos para questionamentos que poderão ser feitos pelo próprio escritório, seguidos das respectivas respostas das entidades participantes. Os preparativos para as audiências começaram ainda no mês passado. Os interessados tiveram até o dia 22 de junho para solicitar a participação no processo e até 1º de julho para encaminhar manifestações por escrito que servirão de base para as representações. Continuem com a programação da Rádio Prata Serra aqui no programa Jornal da Manhã. A segunda edição do seu correspondente vai ao ar hoje, às 16 horas, no apoio de Oral Unique Clínica de Odontologia. 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Bom dia.
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4: 10 horas e 11 minutos.
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1: 10 horas e 26 minutos.
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14: Olá, estamos de volta com o Jornal da Manhã, agora 10h32. 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Vamos seguindo com informações para você. E o Tribunal Superior Eleitoral liberou, a partir de ontem, as propagandas internas para as convenções partidárias que são realizadas de 20 de julho a 5 de agosto. Com isso, os pré-candidatos já podem fazer campanha interna nos partidos e federações para as vagas que pretendem disputar. É nesse momento que os partidos apontarão seus candidatos a presidente, governador, senador, deputado federal e deputado distrital. As legendas costumam ter correntes internas e é durante as convenções que os filiados e caciques do partido realizam o processo de escolha das candidaturas. Essa propaganda, porém, deve estar restrita ao público que participa desse momento de escolha dos candidatos do partido e precisa ser retirada logo após o fim das convenções. Estão liberados o uso de faixas e cartazes em locais próximos ao espaço da convenção. A lei eleitoral, porém, proíbe a propaganda interna por rádio, televisão e outdoors. O descumprimento pode gerar multa de R$ 5 a R$ 25 mil ou no valor equivalente ao custo da propaganda. Já a propaganda aberta ao público geral só começa a partir de 16 de agosto, com o pontapé inicial aí da campanha eleitoral. O primeiro turno das eleições está marcado para 3 de outubro, um domingo. Então, né, gente, propaganda eleitoral só para convenções por enquanto. E entre as principais proibições previstas na legislação eleitoral para evitar o uso da máquina pública durante a campanha eleitoral, entraram em vigor já no sábado. O início das restrições começou a valer 3 meses antes aí do primeiro turno, marcado para 4 de outubro. Durante o chamado período de defesa eleitoral, os candidatos estão proibidos de comparecer à inauguração de obras públicas e, além disso, os sites governamentais devem retirar conteúdos que mencionem os candidatos. Somente conteúdos de utilidade pública podem ser mantidos. Conforme as regras eleitorais, as páginas oficiais de órgãos dos governos federal e estadual devem retirar do ar os nomes, símbolos e imagens que possam identificar políticos ou seu trabalho na administração pública, ainda que a publicação tenha sido realizada em momento anterior a 4 de julho. Está proibida a realização de publicidade institucional de obras, serviços e campanhas de órgãos públicos. A contratação de shows artísticos com recursos públicos também é proibida. Os pronunciamentos em cadeia de rádio e televisão estão vetados, mas podem ser liberados previamente pela Justiça Eleitoral em caso de emergência. As vedações estão previstas na chamada Lei das Eleições e resoluções do Tribunal Superior Eleitoral. Os agentes públicos estão proibidos de nomear funcionários públicos, dispensar sem justa causa, exonerar, retirar vantagens, transferir, dificultar ou impedir o exercício funcional dos servidores. As contratações e demissões só poderão ser realizadas nos casos de nomeação ou exoneração de cargos em comissão, dispensa de funções de confiança ou para garantir o funcionamento de serviços públicos essenciais. Estão excluídas da proibição nomeações para cargos do Judiciário, Ministério Público, dos Tribunais de Contas e órgãos da Presidência da República. Os aprovados em concursos públicos só poderão ser nomeados se o certame tiver sido homologado até 4 de julho. E o presidente Luiz Inácio Lula da Silva inicia nessa semana as trocas no Palácio do Planalto para reforçar a equipe aí de pré-campanha à reeleição. Uma das principais mudanças que deve ocorrer já hoje é a exoneração do fotógrafo Ricardo Stuckert, que é auxiliar de confiança do petista. Stuckert é o atual secretário de Produção e Divulgação de Conteúdo Audiovisual da presidência e acompanha Lula há 23 anos com registros oficiais de eventos do presidente. Agora ele assume a coordenação das redes sociais da campanha de Lula com Nicole Briones, responsável pela parte digital do PT. Também há mudança na Secretaria de Imprensa, que é o órgão da Secretaria de Comunicação Social, o SECOM, da Presidência da República. 3 assessores são exonerados ao longo dos próximos dias para ficarem responsáveis pelo atendimento à imprensa da campanha de Lula. São eles Raquel Sepúlveda, Gustavo Couto e Gilberto Santos. As mudanças ocorrem após o presidente ter intensificado os compromissos públicos nos estados nos últimos dias para apresentar as entregas há 3 meses das eleições. E desde sábado, então, iniciado o período do defeso eleitoral, em que ficam suspensas as publicidades e medidas do governo e cerimônias de anúncios até 25 de outubro. Com previsão de menos compromissos na agenda presidencial, há expectativa que daqui para frente o petista passe parte do dia reunido com o gabinete de campanha. E ainda sobre eleições, vamos falar da corrida pelo Piratini, quem comanda os bastidores aí das campanhas de governo. Então, enquanto a campanha eleitoral não ganha as ruas, a disputa pelo governo do Rio Grande do Sul cresce aí longe dos palanques. E em meio à rotina cada vez mais frenética dos principais candidatos, um grupo discreto trabalha para transformar estratégia em votos. São os coordenadores de campanha responsáveis aí por orientar o rumo político, organizar a logística eleitoral e criar ações de marketing que podem fazer a diferença até o dia da eleição. Nos bastidores, Gabriel Souza, Juliana Brizola, Luciano Zucco e Marcelo Maranata cercam-se de nomes experientes com trajetórias reconhecidas na política da comunicação e articulação partidária. Cada escolha revela aí sobre o estilo de campanha que pretendem fazer sobre prioridades de cada candidatura. Então, mais do que administrar as equipes e gerir crises, os coordenadores de campanha funcionam como o centro nervoso das campanhas. São eles que passam os dias aí tomando decisões estratégicas para cada desafio surgido ao longo da corrida eleitoral. Então, comandando a campanha de Gabriel Souza, a campanha então dele foi compartimentada em 3 setores, coordenação política, executiva e marketing. A articulação partidária foi dividida entre o MDB e o PSD, com representante em cada partido. Então tem o ex-chefe da Casa Civil e secretário-geral do governo, Arthur Lemos, que está dividindo as funções com o prefeito de Campo Bom, Giovanni Feltes. Então, com experiência nos cargos executivos em parlamentos, Lemos e Feltes se reúnem toda segunda ao meio-dia com Gabriel e o candidato a vice, que é o Hernani Polo. Então, aí na pré-campanha, né, do Gabriel de Souza. Aí tem toda a Juliana Brizola aí, ó, 2 anos após ficar, né, em terceiro lugar na disputa pela Prefeitura de Porto Alegre. Ela repete a equipe que conduziu a última campanha, embora haja um conselho político integrado aí pelos 8 partidos da aliança. As ações são conduzidas por 3 pessoas, com 5 mandatos de deputado no currículo. Vieira Cunha é o responsável pela coordenação geral. Ele é quem preside as reuniões nas quais os grupos planeja viagens, define prioridades e posicionamentos. Luciano Zucco é o primeiro político a anunciar a candidatura ao governo ainda em junho do ano passado e acabou de reformular o comando da campanha após desavenças internas resultarem no afastamento do seu coordenador executivo, Márcio Andreuza. O posto acabou extinto. E o coordenador político da coligação, aí o presidente do Podemos, Everton Braz, fica no comando aí, enquanto o jornalista Kleber Bevenhu cuidará da comunicação e marketing. E Marcelo Maranata, então, com 2 partidos na aliança, ele vai trabalhar com uma equipe enxuta no comando da campanha. O presidente do PSDB, Moisés Barbosa, coordena a ação, com o ex-vereador Kevin Krieger chefiando a logística eleitoral. Então, essas são as pessoas à frente aí da campanha do Piratini. Agora, 10h41, nós vamos para um breve intervalo no apoio de Super Cassol, um supermercado completo com carnes nobres e pão fresquinho a toda hora. 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

0: 10h45.
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19: Olá, estamos de volta com o Jornal da Manhã, no apoio de Service Contabilidade. 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E seguimos por aqui com informações para você. Vamos falar um pouquinho da agricultura? Enquanto inicia o cultivo das safras de 2027, produtores de alho do estado ainda tentam fechar as contas da colheita anterior. Com custos de produção superiores ao valor pago pelo produto, agricultores relatam prejuízos e temem pela continuidade da atividade. O setor atribui o cenário à entrada de alho importado, principalmente da Argentina e da China, comercializado a preços mais baixos. Para recuperar a competitividade, os produtores defendem medidas como ampliação do antidumping, uma taxa aplicada sobre importações vendidas a preços considerados desleais para proteger a produção nacional. Produtor de alho há 45 anos, um produtor de São Marcos, afirmou que a rentabilidade da safra ficou muito abaixo do esperado. Segundo ele, o valor recebido não cobre sequer metade dos custos de produção. Além do baixo preço, parte da safra ainda permanece estocada. Cerca de 20% da produção ainda não foi comercializada, porque, segundo ele, o mercado não está absorvendo o produto. O agricultor atribui a queda dos preços à oferta do alho importado. A situação se repete em várias propriedades aí, em Nova Milano, Farroupilha, em vários outros lugares aí, os agricultores estão enfrentando o mesmo problema. E outros produtores ainda têm parte da safra armazenada, enquanto inicia já o cultivo da próxima, não sabem o que fazer, né? Colocam-se em dúvida aí na permanência da atividade. E de acordo com a presidente da Associação Gaúcha de Produtores de Alho, a Franciele Motter, a safra foi marcada por uma grande oferta mundial do produto. Ela confirma, né, o que os agricultores vêm relatando e ampliou a entrada então de alho estrangeiro no mercado brasileiro. Segundo ela, enquanto o custo médio de produção no sul gira em torno de R$ 13,00 por quilo, muitos agricultores venderam o alho entre R$ 5 e R$ 7,00 sem conseguir, então, cobrir os custos. A dirigente afirma que, além da diferença de preços, produtores brasileiros enfrentam aí custos maiores com combustíveis, fertilizantes, tributos e exigências ambientais, reduzindo a competitividade frente ao produto importado. Então, aí a crise, né, dos produtores do alho. Já o setor leiteiro vive momento de estabilidade. O valor de referência do leite no mês passado ficou projetado em R$ 2,42. Uma pequena queda em relação ao número consolidado de maio, que foi R$ 2,43, mantendo a trajetória então de estabilidade observada no mercado, segundo destaca o Conselho Paritário de Produtores e Indústrias de Leite do Rio Grande do Sul, que divulgou aí os preços. O setor enfrentou recentemente uma situação mais complicada em relação à cotação aos produtores. Em janeiro, o valor de referência estava em R$ 2,05, enquanto no último mês de 2025, ou seja, dezembro, estava em R$ 2,01. As estatísticas são elaboradas pela Universidade de Passo Fundo, a UPF, com base em informações fornecidas pelas indústrias na movimentação dos primeiros 20 dias do mês. Então, ela vem se comportando, a cadeia do leite aí, mas tem as partes negativas aí no cenário também, que segue a alta importação de leite em pó da Argentina e do Uruguai, que é o que lamentam aí, né, as confederações do leite, também os produtores. Segundo a Farsul, a deflação dos custos também. O índice de inflação para a produção de leite cru, calculado pela Assessoria Econômica da Federação da Agricultura, registrou a deflação de 0,72% em maio. E, segundo o documento, a queda nas cotações dos combustíveis e fertilizantes foi determinante aí para o resultado negativo no índice do mês. E no acumulado do ano, o índice de inflação do custo teve aumento de 0,33%, sinalizando o retorno de pressões sobre o custo após um período de deflação. Mas, segundo a Farsul, o otimismo com a redução dos custos está esbarrando aí, né, na realidade da comercialização, que está um pouco mais difícil, também porque vem o leite em pó de fora. Então, aí os nossos agricultores, né, sofrendo os efeitos do que vem de fora do país. E o governo federal lançou na sexta-feira o Desenrola MEI, programa voltado à renegociação de dívidas tributárias de microempreendedores individuais inscritas na dívida ativa da União. A iniciativa faz parte de um pacote de medidas para evitar a saída de empreendedores da formalidade. Segundo a pasta aí, responsável, cerca de 3 milhões de MEIs possuem débitos inscritos na dívida ativa. Já a apresentação do governo estima um universo potencial aí de 3,5 milhões de contribuintes com dívidas, que somam aproximadamente 12,4 bilhões e um valor médio aí de R$ 4 mil por empresa. Esse programa Desenrola MEI atenderá empreendedores com débitos até R$20 mil. As condições incluem parcelamento em até 145 meses, descontos de até 70% sobre juros e multas e prestação mínima aí de R$ 25. As taxas de juros da nova linha serão de 1,99%. Para débitos inscritos há mais de um ano, o governo oferece ainda um desconto linear de 50% e prazo de até 60 meses para pagamento. De acordo com a Procuradoria-Geral da Fazenda Nacional, as regras foram desenhadas para tornar a regularização compatível com a capacidade financeira dos microempreendedores. O Desenrola MEI integra um conjunto de medidas anunciada pelo governo para os pequenos negócios. Entre elas está o projeto de lei enviado ao Congresso, que eleva gradualmente o teto anual de faturamento do MEI de R$ 81 mil para R$ 110 mil em 2027 e R$ 140 mil em 2028, além de ampliar de 1 para 2 o número máximo de empregados permitidos. O pacote também prevê a expansão da plataforma Contrata Mais Brasil, que amplia a participação dos microempreendedores em contas públicas. E agora um alerta de saúde, hein? A Diretoria de Vigilância em Saúde de Porto Alegre publicou na última quinta-feira uma nota informativa e um alerta epidemiológico de 140 mil em 2028, além de ampliar de 1 para 2 o número máximo de empregados permitidos. O pacote também prevê a expansão da plataforma Contrata Mais Brasil, que amplia a participação dos microempreendedores em contas públicas. E agora um alerta de

0: 5 casos de sarampo em São Paulo. Em 2026, 8 casos da doença foram confirmados já no país, sendo 7 em São Paulo e 1 no Rio de Janeiro. Com o fluxo de viagens entre Porto Alegre e as cidades, é importante que as pessoas atualizem a situação vacinal. Se tiverem sintomas compatíveis com a doença, procurem atendimento médico mais rápido possível. Os profissionais de saúde também devem ficar atentos aos sintomas, observar com atenção de pessoas com histórico de viagem recente, seja para o Sudeste brasileiro ou ao exterior, em especial a países com circulação do vírus. Caso dos 3 países onde acontece aí a Copa do Mundo, né, gente? México, Estados Unidos e Canadá, segundo destacou aí a gerente de vigilância epidemiológica. Nos 3 países da Copa, há surtos ativos da doença. O sarampo é uma doença extremamente transmissível e 9 em cada 10 pessoas não vacinadas podem ser infectadas ao ter o contato. A vacina é 100% segura, eficaz, é disponível gratuitamente em todas as unidades de saúde para pessoas até 59 anos pelo SUS. O esquema vacinal depende da faixa etária da pessoa. Mas é necessário aí que esse alerta sirva de incentivo, né, para que os pais vacinem seus filhos, porque se a doença estava erradicada aí, é porque havia vacinação. E agora, né, com a volta aí de casos no país, né, pode acender esse alerta aí e você tem que tomar cuidado então, né? Quem tem esquema vacinal está protegido, quem não tem precisa ter atenção em caso de febres e manchas vermelhas no corpo associadas à tosse, coriza ou conjuntivite, e especialmente aí após viagens, né, a locais com circulação viral. A orientação é procurar sempre atendimento médico imediato. Devem se vacinar pessoas que nunca receberam a vacina, que estejam com esquema incompleto ou sem comprovante de vacinação. A vacina é contraindicada para gestantes, lactantes podem receber a tríplice viral e pessoas imunocomprometidas devem passar por avaliação médica da aplicação. Situações específicas são avaliadas aí individualmente nas unidades de saúde. No Rio Grande do Sul, o último óbito por sarampo foi registrado em 1997, em 2005. Porto Alegre confirmou um caso da doença em pessoa com histórico de viagem aos Estados Unidos, provável local de infecção. Em 2026, não há confirmação de casos aí, pelo menos na capital. Mas, né, gente, vale o alerta. Então, já temos casos no Brasil e é preciso, então, estar atento aos sinais e com a cobertura vacinal completa. Agora 11 horas em ponto, a temperatura é de 12 graus. 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
9: Olá, estamos de volta com o Jornal da Manhã. Agora são 11:06. A temperatura em Nova Prata neste momento é de 12 graus. O tempo segue nublado. A temperatura se mantém nesta manhã de segunda-feira, 6 de julho, e nós seguimos por aqui no apoio de Mercadão dos Óculos, doutora Letícia Bergamaschi, Forte Dor, doutor Hérnia, Super Cassol, Use Sua Audição, Unicred, Lojas Becker e Serve-se Contabilidade.
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10: Yo no hablo español. Buenos dias. Eliminação do Brasil marca o fim do ciclo para Neymar e outros cascudos. Veja quem não deve seguir. Para 2030, de forma precoce, o Brasil está eliminado da Copa do Mundo. A única seleção pentacampeã foi superada pela Noruega, país que vive período de ascensão no futebol.
9: Haaland.
10: Ah, muito obrigado pela sua ajuda, eu não hablo, só espanhol. Fez os dois gols da classificação e deve ser lembrado como o carrasco brasileiro em 2026. Melhor do que 7-1, 7-0?
9: É, melhor.
10: O fracasso nos Estados Unidos leva a maior seca de títulos mundiais. Na Copa de 2030, o Brasil completará 28 anos desde a conquista da Coreia do Sul e no Japão em 2002. Além disso, a eliminação também marca o fim de ciclo dos jogadores importantes da seleção nos últimos tempos. Neymar, por exemplo, terá 38. Talvez por isso, já se antecipou minutos após a eliminação. Desculpa, cheguei a me afogar. E falou em fim do ciclo à TV.
9: O principal nome do futebol brasileiro, aí há pelo menos 15 anos, então o camisa 10 do Santos, disputou 4 vezes a competição e teve o melhor desempenho na primeira em 2014. Depois enfrentou problemas físicos que não o deixaram chegar nas melhores condições em 2018, 2022 e principalmente agora em 2026. O término do ciclo para Neymar também é o encerramento do período para outros jogadores. Também com 34 anos, Casemiro já vive os últimos anos da carreira, tanto é que deixou o futebol inglês e deve assinar com o Inter de Miami nos Estados Unidos. O volante estava suspenso e não enfrentou a Bélgica em 2018. 4 anos depois, foi titular na queda para a Croácia. O jogador deixa a seleção com 3 mundiais no currículo. Criticado antes do torneio começar e contestado nas últimas Copas, Danilo é outro que fica marcado pela eliminação. É outro que encerra a passagem na seleção brasileira com 3 mundiais. E há 2 jogadores do elenco que também serão alvo de críticas, mas não devem desistir de estar na 4ª Copa da carreira em 2030. Alisson, por exemplo, terá 37 anos e não deve seguir como titular até lá. A questão é que a experiência do goleiro pode pesar para aparecer como segunda ou terceira opção. De qualquer forma, não faltará cobrança por parte da torcida que o culpou pelas últimas 3 eliminações. Já Marquinhos, o capitão de 2026, aos 32 anos, não conseguiu ter a mesma influência que tem no PSG na seleção brasileira. Ele deve ficar marcado pela sequência de fracassos da equipe, principalmente por conta da liderança que teve neste Mundial e no de 2022. A lista de saídas deve ser maior para daqui 4 anos, mas os principais nomes, então, dos últimos ciclos são esses. Apesar do sucesso incontestável nos clubes em que passaram, não ficarão marcados na história da seleção brasileira como campeões do mundo, ao menos não como jogadores.
10: E como diz o Raul Gil, olelê, olalá, pegue seu banquinho e vamos faturar. Apesar de ser eliminado nas oitavas de final da Copa do Mundo para a Noruega, o Brasil deixará o torneio com uma premiação significativa. A Confederação Brasileira de Futebol, a CBF, receberá cerca de 131,8 milhões de reais pela participação da seleção no Mundial disputado nos Estados Unidos. A maior parte do valor corresponde ao primeiro destino, às equipes que terminaram entre a 9ª e a 16ª colocação da competição. Pela campanha encerrada nas oitavas, o Brasil garantiu 15 milhões de dólares, né? Aproximadamente 77 milhões de reais. Além disso, a FIFA concedeu a todas as 48 seleções participantes uma cota fixa de 10 milhões de dólares, incluindo recursos voltados para a preparação da equipe. A edição de 2026 registra um novo recorde de distribuição financeira. Ao todo, a entidade reservou 727 milhões de dólares, cerca de 3,7 bilhões de reais, para premiar as seleções, valor aproximadamente 50% superior ao montante distribuído na Copa do Mundo de 2022 no Catar. O campeão do torneio receberá 50 milhões de dólares, a maior premiação já paga pela FIFA. A premiação da Copa do Mundo desse ano O campeão ganha 50 milhões de dólares. O vice-campeão, 33 milhões de dólares. O terceiro lugar, 29 milhões. O quarto lugar, 27 milhões. Do quinto ao oitavo, 19 milhões. Do nono ao décimo sexto, 15 milhões de reais. Do 17º ao 32º, 11 milhões. E do 33º ao 48º lugar, 9 milhões de dólares.
9: É muita grana.
10: É ter dinheiro para pôr fora.
9: E agora vamos aos jogos de hoje, né? Porque o Brasil volta, mas... Inclusive os jogadores já foram dispensados aí pela CBF. Mas nessa segunda-feira tem mais jogos das oitavas de final da Copa do Mundo. O dia terá guardado duelo aí entre Portugal e Espanha, além de Estados Unidos e Bélgica. Os vencedores dos confrontos medirão forças na sexta-feira, dia 10, às 16 horas, em Los Angeles, pelas quartas de final. Então, Portugal e Espanha, às 4 da tarde, horário de Brasília. Vai passar aí, ó, na RBS TV, Sport TV, Globoplay, GE TV, Cazé TV e SBT, então com transmissão ao vivo. Estados Unidos e Bélgica às 21 horas e também, então, pode ser acompanhado aí pela RBS TV, Sport TV e Cazé TV, que vão transmitir ao vivo esses dois super jogaços aí.
10: E também a Copa do Mundo de 2026 já entrou para a história antes mesmo das fases decisivas. A primeira edição disputada com 48 seleções e realizada em três países diferentes, Estados Unidos, Canadá e México, já registrou diversos recordes individuais e coletivos dentro e fora do campo. Os feitos envolvem desde veteranos como Lionel Messi, Cristiano Ronaldo e Guilherme, até estreantes que ganharam projeção mundial.
9: É, e aí tem o Lamine Yamal, o goleiro cabo-verdiano, vozinha, né, que conquistou o público. E a competição também tem consolidado aí, né, o crescimento de novas forças do futebol internacional, especialmente aí do continente africano. É uma Copa de surpresas.
10: E, claro, futebol de qualidade foi sábado aí, Nova Bassano, a DPF jogou e ganhou. Tô tentando ver se eu consigo achar aqui a matéria completa. Mas, enfim, os parabéns aí para quem não conseguiu assistir na íntegra. Está aí nas redes sociais da Rádio Prata e da Conecta Mais. Aquilo sim é jogo, meu amigo.
9: Transmissão oficial, né?
10: Oficial. Eu não consegui achar aqui. Mas amanhã eu trago notícias, inclusive, em questão que o Brasil está voltando para casa, né? Amanhã passamos a trazer notícias, informações da dupla Grenal aqui do estado.
9: Muito bem, então, só vou trazendo uma atualização agora sobre o álbum de figurinhas, né? Porque a Copa não acabou... E ainda dá para atualizar. Acabou para o brasileiro, né?
10: Pra nós foi.
9: Então tem atualizações aí. A Panini anunciou o lançamento do kit de atualizações para o álbum da Copa do Mundo 2026, com um total de 120 cromos. O pacote inclui 118 jogadores que ficaram de fora da coleção original e duas novas figurinhas. Entre os jogadores brasileiros que entraram no kit de atualização estão Neymar Júnior, Endrick, o Everton, Igor, Thiago, o Everton e Alexandro. Outros nomes do futebol internacional, como o alemão Manuel Neuer, o espanhol Cubarsi, o inglês Noni Maduik, também estão presentes. Segundo a Panini, o kit de atualização conta com as 129 figurinhas inclusas e está à pré-venda por R$ 119,90 no site oficial da Panini. A expectativa é que o pacote esteja disponível em breve nas principais bancas, mas no site já está disponível, né? Mas daqui a pouquinho já nas livrarias e nas lojas aí, para que todo mundo, então, possa ter atualização aí do álbum com os jogadores que foram para a Copa e que a Panini esqueceu de colocar no álbum. Agora, 11 horas 17 minutos, o Jornal da Manhã vai ficando por aqui nesta manhã de segunda-feira, uma segunda-feira triste para os brasileiros, né?
10: Nossa, muito triste.
9: Mas tem muita programação ainda no decorrer desse dia, muita atualização para você, não é mesmo, Jonas?
10: É, vale lembrar, né? Nem vou lembrar, mas coladinho agora com o programa Jornal da Manhã, nós temos aí o professor Rômulo Bernardes, que vai apresentar hoje o programa da Paróquia São João Batista e Nossa Senhora Aparecida, às 13h30, a Camila de Kepper, com aquele jeito dela, vem apresentar o programa A Prata é Pop. Hoje tem sorteio, hoje eu acho que de tarde não tem sorteio. Às 17 horas o Percy vem voando a careca ao vento, apresentar o programa Roda de Chimarrão. Ele e o Percizinho. Hoje quero ver se eu pego um empréstimo com o Percy, se ele me empresta o cavalo.
9: Ah, achei que era o poncho.
10: O poncho, não tá frio ao extremo de pegar o poncho emprestado.
9: Mas vai esfriar.
10: No cavalo, só pra dar uma volta. Hoje, segunda-feira, aquela segunda-feira romântica, aproveitar esse... Eu não sei se vai chover, se não vai chover, mas enfim, se chover ou se não chover... Liga 91.5 às 20 horas para fazer aquela janta toda especial ouvindo a programação da Rádio Prata e hoje a segunda-feira de Tempero Brasileiro, o melhor do MPB aqui na 91.5. À meia-noite é a hora do rock e às 2 horas da manhã, para você que perdeu o sono, você ouve o programa Retrovisor.
9: Muito bem, então o Jornal da Manhã fica por aqui nessa edição de segunda-feira, dia 6 de julho. Obrigado pela sua companhia, para você que esteve conosco nesta manhã aí triste de segunda-feira, né? Uma manhã cinza, porque o tempo também está bem nublado, está frio.
10: Eu não compreendo.
9: Não compreendes, né? Não compreendo. Eu também não. Será que vamos remover nossa bandeira aqui do cenário? Como é que vai ficar? Vamos ter que conversar com a técnica.
10: O Brasil pode ter perdido a Copa, mas eu continuo brasileira.
9: Eu também, bem brasileira.
10: Vou sugerir a nossa diretora para colocar da Argentina aí do lado.
9: Muito bem, 11h20, 12 graus a temperatura. O Jornal da Manhã fica por aqui. Voltamos amanhã às 7 em ponto. Até mais.
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9: 11:26.
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Aos ouvintes que nos acompanham através da rádio e da internet, o nosso bom dia. Estamos iniciando nesta segunda-feira, dia 6 de julho, o informativo da paróquia São João Batista de Nova Prata. Queremos saudar os ouvintes de nossa paróquia, também da paróquia Santo Antônio do Maragata e demais localidades. O programa desta segunda-feira está a cargo da equipe central de liturgia. E para iniciar este espaço, queremos trazer presente a palavra do Evangelho. Proclamação do Evangelho de Jesus Cristo segundo Mateus. Glória a vós, Senhor. Enquanto Jesus estava falando ao povo, um chefe religioso chegou por perto dele, ajoelhou-se e disse: "A minha filha morreu agora mesmo. Venha e ponha as mãos sobre ela para que viva de novo." Então, Jesus foi com ele e com seus discípulos, que foram também. Certa mulher, que fazia 12 anos que estava com uma hemorragia, veio por trás de Jesus e tocou na barra da capa dele, pois ela pensava assim: "Se eu apenas tocar na capa dele, ficarei curada." Jesus virou, viu e a mulher e disse: "Coragem, minha filha, você sarou porque teve fé." E naquele momento a mulher ficou curada. Depois Jesus foi para a casa do chefe religioso. Quando viu que tocavam música fúnebre e viu a multidão numa confusão geral, disse: "Saiam todos daqui. A menina não morreu, ela está dormindo." Então começaram a caçoar dele. Logo que a multidão saiu, Jesus entrou no quarto em que a menina estava, pegou-a pela mão e ela se levantou. E a notícia a respeito disso se espalhou por toda aquela região. Palavra da salvação. Glória a vós, Senhor. Bem, ouvintes, que lição nós poderíamos tirar deste evangelho para a nossa vida? A fé é esta certeza que nasce no nosso coração, dizendo-nos que Deus está presente e que tudo pode, mas precisamos ter fé. Não nos desanimemos diante das dificuldades que a vida nos impõe. Se nós tivermos fé, encontraremos o modo de fazer que Deus realize os seus milagres. Mas devemos ser perseverantes e decididos. Nós gostaríamos de, nesse espaço da paróquia, também trazer presente que ontem à tarde, Nova Prata e as nossas paróquias tiveram uma grande comemoração com a ordenação diaconal do seminarista Stefano Fagundes Petroli. Mas quem é o Stefano? Stefano é um jovem natural da cidade de Bento Gonçalves que decidiu pela doação de sua vida, preparando-se para ser sacerdote. Ingressou no seminário, passou por todo o processo de estudos e oração e concluiu os estudos de filosofia e teologia. Isso significa que ele está apto para assumir o grau do sacramento da ordem. Neste ano, Stefano está realizando um estágio nas paróquias de Nova Prata e Maragata, e ontem ele recebeu o grau do diaconato, que é o primeiro passo para ser padre. Já para o próximo dia 22 de novembro, ele será ordenado presbítero, ou seja, ele receberá a ordem sacerdotal na sua cidade natal de Bento Gonçalves. Com o nosso santuário completamente lotado de fiéis, com os seus pais, muitos parentes e amigos de Bento Gonçalves, de Caxias do Sul e de outras cidades, mais de 30 padres, diáconos, seminaristas, ele foi recebido e ordenado pelo bispo diocesano, Dom José Gislão, seguindo-se, e logo em seguida, após a missa, então, uma grande confraternização no salão paroquial,
onde foi abraçado e cumprimentado por sua decisão. Em nome das paróquias, de nossas comunidades, nós queremos assim nos alegrar e desejar vida plena ao Stefano nesta sua importante decisão de abraçar os serviços em prol da igreja e das comunidades. Um outro aspecto que nós queríamos também salientar como leigos, né, e que é importante que a comunidade tome conhecimento e observe esse detalhe, né, é que eu gostaria de destacar um novo formato de organização das grandes atividades da paróquia São João Batista, né, e Nossa Senhora Aparecida aqui de Nova Prata. É importante lembrar que, tradicionalmente, em anos passados, as festas religiosas, a Romaria de Aparecida e os grandes momentos de nossa paróquia, em cada uma dessas programações, era escolhida e convidada uma comissão de organizadores, também conhecidos como os festeiros. Isso, tradicionalmente, em todas as festas do passado. Agora, para quem ainda não observou, a partir do ano passado, 2025, uma única e dedicada equipe se responsabiliza por todas as datas, grandes datas importantes, durante o ano. É importante que as pessoas observem isso. Neste ano, o grupo foi responsável, inicialmente, pelo tríduo em honra a São João Batista, né? Agora, no mês passado, o churrasco do dia 24, o dia do votivo de São João Batista, nosso padroeiro, o jantar dançante que se seguiu no dia 27 de junho, tá? E para breve, logo mais agora em agosto, no dia 21 de agosto, estarão envolvidos e já estão trabalhando na organização do baile de casais. Por fim, eles terão como atividade ainda nesse ano uma grande atividade que começa em setembro e conclui só com o dia 12 de outubro, que é a organização de toda a Romaria, a peregrinação de Nossa Senhora pelas comunidades, na Romaria de nossa padroeira Nossa Senhora Aparecida. Portanto, como leigos também e participantes dos movimentos da nossa igreja, nós gostaríamos de, em nome da paróquia de Nova Prata e das comunidades, cumprimentar a todos os envolvidos nestas lindas e importantes atividades de nossa paróquia, né? Pelo seu grande gesto de doação. Vejam que são empresários, são pessoas que estão atuando e assim por diante, cada um com suas atividades, e que param para dedicar muitas e muitas horas de programação, de discussão do que se vai fazer, de como fazer, assim por diante, para melhor assim, o sucesso de cada uma dessas atividades. Para esses destaques, né, com esses destaques, então, nós gostaríamos de encerrar esse espaço, né, nesta segunda-feira, dia 6 de julho, né, suplicando as bênçãos divinas e de nossa padroeira Nossa Senhora Aparecida, rezando uma Ave Maria. Convido que você, aonde quer que esteja, também reze conosco essa Ave Maria, né? Principalmente pelos nossos irmãos necessitados, né? As pessoas que mais estão precisando de um momento assim de prece para superar suas dificuldades. Ave Maria, cheia de graça, o Senhor é convosco. Bendita sois vós entre as mulheres e bendito é o fruto do vosso ventre, Jesus. Santa Maria, Mãe de Deus, rogai por nós, pecadores, agora e na hora de nossa morte. Amém. Invocando as bênçãos de Deus sobre cada um de nós, sobre os seus familiares, sobre suas atividades, fizemos o sinal da cruz. Em nome do Pai, do Filho e do Espírito Santo. Amém. Obrigado, ouvintes, pela audiência e até uma próxima oportunidade.

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1: 12 horas e 3 minutos.
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2: 12:30.
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1: 12:47. 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

0: 13:31. 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
14: Boa tarde, seja bem-vindo, você meu amigo, você minha amiga ouvinte de Nova Prata, de toda a região, você que está ligadinho com a gente, estamos começando neste exato momento o nosso programa da tarde por aqui, a Prata é Pop no seu rádio, a Prata é Pop da 91.5. Eu sou Camila Niekerper, vou chegando a partir de agora na nossa programação ao vivo de hoje. Hoje, segunda-feira, dia 6 de julho, iniciando mais uma semana por aqui. Tempo nublado, tempo emburrado em Nova Prata, tá esfriando. 11 graus nesse momento no centro da cidade. E por aqui a gente vai iniciando mais uma semana, né? Uma semana, o pessoal ainda tá meio de ressaca, né? Ainda tá meio chateado aí com a eliminação do Brasil ontem, então, pela Noruega, né? Nas oitavas de final da Copa do Mundo, né? Mas a gente segue, seguimos por aqui, é a vida que segue, né? São 13:35 e o nosso programa da tarde vem chegando por aqui com muita música, com informação, com sorteio sempre na nossa programação da Rádio Prata. Você sabe, vale a pena ficar ligadinho aqui com a gente. 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Fique ligado na nossa programação da Rádio Prata Serra da 91.5. Durante toda essa semana a gente tem muita música boa, tem sorteios aqui na nossa programação da Rádio Prata, da Rádio Prata Serra. Você sabe, hoje, logo mais à tarde, a gente também publica lá no Instagram da Prata Rádio, né? Segue a gente por lá também. Também as publicações aí da Quinta do Sushi do Grandes, né? Então, uma semana com muitos sorteios, com muitos prêmios aqui na programação da 91.5. 13 horas 36 minutos, a gente vai abrindo a nossa programação da tarde hoje com eles, Charlie Brown Jr. por aqui. E você pode participar com a gente, mandar teu alô, teu recado, conta de onde você está ouvindo a Rádio Prata. Manda mensagem no 99920-3154. Boa tarde. Mas...

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2: 13 horas e 59 minutos.
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14h03, esse é o nosso programa da tarde por aqui, a Prata é Pop no seu rádio. 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

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São 14 horas, 5 minutinhos, 11 graus aqui em Nova Prata. Por aqui a gente segue de música na nossa programação. Boa tarde. Bye.

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2: 14:33.
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5: Quinto prêmio, número 8.828. 8828. 8.828. Quarto prêmio, número 2.903. 2903. 2.903. Terceiro prêmio, número 8.755. 8755. 8.755. Segundo prêmio, número 9.629. 9629. 9.629. Primeiro prêmio, número 110. 0110. 110.
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14 horas, 38 minutos, 14h38, esse é o nosso programa da tarde por aqui, a Prata é Pop, desta segunda-feira, hoje dia 6 de julho de 2026. 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E vamos falar do tempo, vamos falar do frio, da chuva. O que espera a gente nesta semana? E depois de um final de semana de tempo estável, o Rio Grande do Sul terá uma semana marcada pela alternância entre chuva e queda nas temperaturas e o retorno do tempo firme, graças a Deus. Conforme a Climatempo, a mudança começa, né? Começou ontem já, entre ontem e hoje, né? Hoje já começa, então, essa frente fria, né? Que está associada à formação de um ciclone extratropical lá em alto mar, na costa do Uruguai. Traz, então, bastante nebulosidade para o estado nessa segunda-feira. Com isso, diversas áreas vão ter chance de chuva hoje, incluindo, então, a região metropolitana. Contudo, a previsão geral é de chuva fraca a moderada, a possibilidade de volumes mais elevados na metade norte do estado. A Lívia Caetano, meteorologista da Climatempo, disse o seguinte: nas demais áreas, o tempo permanece estável e uma nova massa de ar polar avança. Com isso, a meteorologista, então, alerta, né, para temperaturas em declínio, tá? Principalmente Campanha, Fronteira Oeste, Sul e Serra Gaúcha. Então, vai começar a esfriar mais. As menores marcas do dia devem ocorrer à noite, né? Situação típica da geada, das massas de ar frio de maior intensidade. Então, vai esfriar ao longo da noite, né? O tempo, a noite vai caindo e o frio vem chegando. Por quê? Porque amanhã, terça-feira, dia 7, o tempo volta a ficar firme em praticamente todo o Rio Grande do Sul, devido à atuação de um sistema de alta pressão associado à massa de ar polar. O sol aparece entre poucas nuvens, enquanto o amanhecer será frio, gelado em todas as regiões, especialmente na serra, nos campos de cima da serra. Mesmo com o sol, o frio não deve dar trégua, tá? O Instituto Nacional de Meteorologia emitiu um alerta amarelo para declínio da temperatura, então, em todo o estado durante a terça-feira. Na quarta-feira, dia 8, o tempo permanece estável e frio no Rio Grande do Sul, sobretudo nas primeiras horas do dia. Entre a meia-noite e as 9 horas, áreas da metade norte e da parte da região central estão sob um alerta para incidência de geada. No entanto, a massa de ar polar deve se afastar ao longo da quarta-feira, permitindo que as temperaturas subam gradualmente. O cenário tende a seguir pelo menos até a quinta-feira. Conforme a meteorologista Lívia Caetano, ainda que a massa de ar polar já não atue com a mesma força no território gaúcho, o amanhecer ainda será frio, com mínima ainda das casas dos 6 graus na quinta-feira. Uma faixa menor do estado segue, então, sobre alerta de geada lá na quinta-feira.
À tarde, a massa de ar polar segue perdendo intensidade e elevando a temperatura aos pouquinhos. As máximas podem alcançar cerca de 22 graus em algumas regiões. A semana deve terminar com o aumento da nebulosidade e o retorno da chuva no estado. Segundo a meteorologista, a mudança ocorre por conta da atuação de um cavado em níveis médios da atmosfera, associado a uma área de baixa pressão no interior do continente. Há possibilidade de chuva fraca e isolada, tá? No sudeste, áreas do Pampa, da Campanha, conforme a meteorologista, as mínimas não devem ficar tão baixas como no início da semana. Segundo a Climatempo, esta segunda-feira em Nova Prata deve ser de tempo nublado, né? A temperatura máxima esperada hoje era de 13 graus, mínima de 8. Amanhã, terça-feira, dia 7, deve ser um dia de sol entre algumas nuvens, possibilidade de uma neblina aí ao amanhecer, mínima de 3 graus amanhã, máxima de 11 ao longo do dia. O frio se intensifica na quarta-feira, dia 8. A quarta também deve ser de tempo ensolarado, mínima de 1 grau, máxima de 16. Quinta-feira, dia 9, sol entre algumas nuvens, mínima de 4, máxima de 20 graus. Na sexta-feira, dia 10, deve ser um dia de sol com algumas nuvens. Pode chover rápido durante o dia, sem grandes acumulados. Mínima de 10 graus, máxima de 18. Essa chuva que deve vir com um pouco mais de intensidade no sábado, dia 11. Mínima de 11 graus, máxima de 13 ao longo do dia. O sábado que deve ser de chuva forte, principalmente na parte da manhã. E ainda chove no começo da tarde. O domingo também pode ser de sol entre nuvens, com alguma possibilidade de pancada de chuva. Mínima de 7 graus, máxima de 11 ao longo do domingo. Nesse momento, 14 horas 45 minutos, 15 minutinhos faltam para as 3 horas da tarde, 11 graus em Nova Prata. Por aqui a gente segue de música. Boa tarde.

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2: 15 horas e 3 minutos.
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15h08, 3h08 dessa tarde de segunda-feira, tarde nublada, tarde fria aqui em Nova Prata e região. 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E toda sexta-feira tem sorteio por aqui, viu? De um brinde da Loja Natural. 15h11, por aqui a gente segue de informação. Uma jovem de 21 anos foi morta a tiros na noite de ontem em Lajeado, no Vale do Taquari. Ela foi identificada como Denise Silva de Medeiros. A suspeita é de que o ex-companheiro da vítima seja o autor do crime. O homem de 25 anos não foi divulgado e não havia medida, então, protetiva de Denise contra o suspeito. Segundo a Polícia Civil, o caso é tratado como feminicídio e aconteceu em um apartamento na rua Tiradentes, no centro da cidade. A Brigada Militar foi acionada por volta das 5 horas da manhã por familiares de Denise que não conseguiram contato com ela. A jovem foi encontrada no quarto do apartamento. Ela foi atingida pelos disparos de arma de fogo na cabeça enquanto estava no quarto e morreu no local. Os policiais apuraram que o suspeito não aceitava o fim do relacionamento nem que ela tivesse outras relações. Esse pode ser o 42º caso de feminicídio do Rio Grande do Sul neste ano de 2026. Do total, somente 5 das mulheres mortas tinham uma medida protetiva contra o suspeito do assassinato, né? Então, a gente volta a falar sobre a violência contra a mulher, né? E sobre os dados alarmantes aqui do Rio Grande do Sul. Já são, então, 42 casos de feminicídio no estado nesses 7 meses, né? Então, é importante a gente reforçar que as denúncias devem ser feitas, denúncias anônimas. Você que sabe, né? Conhece alguma mulher que está sofrendo violência, faça a denúncia anônima, né? Mesmo que essa mulher não queira, é importante, né? Que a polícia tenha essas informações, que os órgãos de segurança pública saibam desses casos de violência. Então é importante, sim, denunciar, se meter nesses casos, buscar a Brigada Militar, buscar a Polícia Civil, tem delegacia online, tem a Central de Atendimento à Mulher, diz que 180. Então você, mulher que está nos ouvindo, está sofrendo um caso de violência, busque sempre por ajuda. É importante demais.
São 15 horas, 13 minutinhos, tempo nublado em Nova Prata. Por aqui, 11 graus no centro da cidade. A gente segue de música com ela, Ludmilla.

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1: 15 horas e 30 minutos.
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13: 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São 15 horas 38 minutinhos. Tempo nublado em Nova Prata, 11 graus no centro da cidade. Por aqui a gente segue de música com ele, Duca Lendecker.

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clima das polêmicas da Copa do Mundo ganhou mais um capítulo nessa segunda-feira. O presidente dos Estados Unidos, Donald Trump, confirmou que fez contato com a FIFA pedindo a revisão de expulsão do atacante Falorin Balogun contra a Bósnia. Ele disse o seguinte: tudo que eu fiz foi pedir uma revisão, eu não disse vocês têm de fazer isso. Não achei que aquilo tivesse sido falta, afirmou Trump, que descreveu o lance. No domingo, a FIFA anunciou a anulação do cartão vermelho de Balogun, de acordo com o artigo 27 do Código Disciplinar da entidade, que prevê que o órgão judicial não pode suspender total ou parcialmente a aplicação de uma medida disciplinar. A arbitragem do jogo entre Estados Unidos e Bósnia teve o comando do brasileiro Rafael Claus, que decidiu pela expulsão de Balogun após uma intervenção do VAR. De acordo com a CNN, Trump também criticou a atuação do árbitro brasileiro, afirmando que ele era um pouco suspeito e pedindo que os repórteres verificassem o seu passado. E o ministro do Supremo Tribunal Federal, STF, Alexandre de Moraes, determinou hoje que o comando do Batalhão de Polícia do Exército em Brasília entregue à Polícia Federal 8 armas pertencentes ao ex-presidente Jair Bolsonaro. O comando tem até 5 dias contados a partir de ontem para cumprir a decisão. O armamento inclui pistolas e espingardas que estavam sob a guarda do ex-chefe do Executivo. Na última sexta-feira, dia 1º, Moraes havia determinado a entrega de 10 armas vinculadas a Bolsonaro. A defesa do ex-presidente informou que 2 já haviam sido entregues à Polícia Federal. A defesa de Bolsonaro havia solicitado autorização para retirar as armas do Exército e levá-las à Superintendência da Polícia Federal. Moraes, no entanto, determinou que a própria força seja responsável pela entrega do armamento. Na sexta-feira, a Procuradoria-Geral da República, PGR, defendeu a manutenção da prisão domiciliar de Jair Bolsonaro. O órgão afirmou não haver falta grave do ex-presidente após o episódio envolvendo uma arma apreendida e sustentou que a pistola deve permanecer retida. As informações são do G1. Moraes havia solicitado novo posicionamento da PGR sobre o caso no dia 24 de junho. A manifestação ocorreu após a conclusão do inquérito da Polícia Civil do Distrito Federal, que resultou apenas no indiciamento de segurança do ex-presidente, o segundo sargento do Exército Estácio Leite da Silva Filho. Policiais militares do Distrito Federal apreenderam uma pistola Glock 9mm em um carregador sobressalente durante uma abordagem ao veículo conduzido pelo segundo sargento em uma blitz de rotina em Taguatinga, no Distrito Federal, no dia 15 de junho. Conduzido à delegacia, Estácio se identificou então como servidor do Gabinete de Segurança Institucional da Presidência da República e afirmou que a arma pertencia ao ex-presidente. Após o caso se tornar público, o CSI divulgou uma nota à imprensa informando que não é responsável pela segurança de Bolsonaro, que é feita por servidores públicos indicados pelo próprio ex-presidente e que o militar abordado não integra seu quadro funcional. O órgão acrescentou ainda que o veículo parado na blitz não pertence à instituição. Em depoimento à Polícia Civil, Estácio afirmou que teria sido solicitado a levar a arma a um especialista em reparos, após apresentar problemas. Segundo ele, a pistola foi retida na residência, foi retirada da residência de Bolsonaro no mesmo dia e seria devolvida no dia seguinte. E a lei federal que determina que as escolas públicas e privadas deem férias de 1 mês durante a Copa do Mundo Feminina de Futebol em 2027 gera críticas de gestores no Rio Grande do Sul. A legislação de autoria do Executivo Federal foi sancionada em junho pelo presidente Luiz Inácio Lula da Silva. A Copa do Mundo Feminina será disputada entre 24 de junho e 25 de julho de 2027. As cidades-sede são Porto Alegre, Belo Horizonte, Brasília, Fortaleza, Recife, Rio de Janeiro, Salvador e São Paulo. A lei dispõe sobre todas as medidas relativas à realização do torneio. No artigo 67, a legislação estabelece que sistemas de ensino deverão ajustar os calendários escolares de forma que as férias escolares decorrentes do encerramento das atividades letivas do primeiro semestre de 2027 nos estabelecimentos de ensino das redes públicas e privada abranjam todo o período entre a abertura e o encerramento da Copa do Mundo Feminina de 2027. O assunto já é tema de discussão dentro do Conselho Nacional de Secretários da Educação das capitais. A entidade avalia que a lei federal não pode se sobrepor à Lei de Diretrizes de Bases da Educação, que confere autonomia aos sistemas de ensino. Segundo Pascoal, o secretário da Educação de Porto Alegre, presidente da Consec, já levou então ao Conselho Nacional de Educação um pedido de orientação por entender que a lei segue predominando, então, sobre a lei federal sobre a Copa Feminina. A situação é parecida com a vivida

0: no país em 2014. Naquela oportunidade, a Copa do Mundo masculina também levou à criação de uma lei específica para o evento. Um dos artigos também estabeleceu férias escolares durante o torneio entre 12 de junho e 13 de julho. À época, o Conselho Nacional manteve autonomia aos sistemas de ensino, revogando um artigo da lei. São 16 horas e 5 minutos. Esse é o correspondente Rádio Prata Serra, sempre com oferecimento de Oral Unique, clínica de odontologia. E um homem foi preso pela Polícia Federal em flagrante na manhã de hoje durante a Operação Véu de Maia, no bairro São José, em Canoas, na região metropolitana. Durante cumprimento de mandado de busca e apreensão, foram encontrados 4 armas sem registros, 1 revólver, 1 pistola e 3 espingardas, além de munições. O investigado não teve o nome divulgado, conforme a superintendência da Polícia Federal em Goiás, que comandou a ação. Ele é um dos sócios das empresas investigadas. No Rio Grande do Sul, foram cumpridos um mandado de busca e apreensão em Canoas, que resultou na prisão em flagrante, e 2 em Porto Alegre. Ainda foram executados 2 mandados de busca e apreensão em São Paulo, Ribeirão Preto, e 1 em Aparecida de Goiânia e outro em Goiânia. Todos os mandados foram cumpridos em residências e não houve outras prisões. A Polícia Federal apreendeu equipamentos eletrônicos, como celulares e computadores. A Polícia Federal afirma que, ao todo, 87 empresas são investigadas, suspeitas de lavagem de dinheiro e evasão de divisas relacionada à exploração ilegal de apostas de cota fixa no Brasil. Os nomes das empresas não foram divulgados. A investigação iniciou a partir de informações encaminhadas pela Secretaria de Prêmios e Apostas do Ministério da Fazenda, que apontaram a utilização dessas empresas suspeitas como laranjas para a movimentação de recursos de operadores irregulares de apostas. Também apurada possível remessa irregular de valor ao exterior por meio de criptoativos. Os investigados poderão responder pelos crimes de lavagem de dinheiro, evasão de divisas, organização criminosa e outros delitos eventualmente identificados no curso da investigação. O nome da operação Véu de Maia remete à aparência de legalidade conferida a empresas formalmente constituídas que, segundo a investigação, teriam sido utilizadas para ocultar a verdadeira origem e também a destinação dos recursos. E 9 ex-servidores da Secretaria da Agricultura de Farroupilha foram indiciados pela Polícia Civil pelos crimes de peculato, corrupção passiva e associação criminosa. Conforme as investigações, parte dos envolvidos cobravam valores indevidos para prestarem serviços de maquinário em propriedades do interior da cidade. De acordo com o delegado Fernando Cruz Alexandre, responsável pelas investigações, as apurações iniciaram no segundo semestre de 2023, após uma denúncia que indicava essa cobrança indevida. Os servidores utilizavam uma lei municipal que autoriza a Secretaria da Agricultura a subsidiar os serviços de maquinário e o fornecimento de brita, cabendo ao produtor rural pagar apenas uma parte por meio de uma guia. Porém, eles cobravam valores em espécie no dia que iam até a propriedade. Foi calculado um prejuízo de cerca de 15 mil aos cofres públicos. No entanto, os valores podem ser maiores, segundo o delegado. Além disso, foi identificado que os crimes eram cometidos em propriedades do interior da cidade, mas uma entrega de brita também ocorreu em Carlos Barbosa. No total, 9 servidores foram indiciados e o inquérito foi encaminhado em maio ao Ministério Público para os demais trâmites. E a Polícia Civil tenta identificar o motorista que atropelou e matou um ciclista no último sábado em Santo Ângelo, no noroeste do estado. O caso ocorreu no bairro Missões por volta das 21 horas. Com o impacto da batida, o ciclista ficou preso embaixo do veículo e morreu no local. Ele foi identificado como Juliane Andrade Fonseca, de 47 anos. Segundo a polícia, o condutor abandonou o veículo e fugiu sem prestar socorro à vítima. A investigação busca localizar o homem e apurar as circunstâncias do acidente. Juliano foi velado e sepultado no cemitério do Rincão dos Mendes, em Santo Ângelo, no último domingo. São 16 horas e 9 minutos. 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Boa tarde!
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6: 16 horas. E 10 minutos.
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12: Horas 15 minutinhos, 4:15 dessa tarde de segunda-feira, dia 6 de julho, 11 graus em Nova Prata, tempo nublado. Deu uns pinguinhos por aí, né? Mas não foi grandes coisas. 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
2: 16:39.
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11: 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São 16h45, por aqui a gente segue de música na nossa programação da Rádio Prata Serra. Daqui a pouquinho eu volto com o nosso encerramento por aqui, logo mais vem chegando o Percy com Roda de Chimarrão. Boa tarde!

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1: São 16h51, 9 minutinhos faltam para 5 horas da tarde. Tempo nublado em Nova Prata, 11 graus no centro da cidade. E você curtiu até agora por aqui com a gente o nosso programa da tarde, a Prata é Pop, no seu rádio, com oferecimento de Lua Cetim, Rede de Postos Sander, Adil Telecom, Move Art Cinemas, Padaria e Confeitaria Zanotto, Loja Natural, Agro Premium Agropecuária, Prata Tintas e JR Bombardelli. Por aqui vou agradecendo aos nossos apoiadores, nossos patrocinadores dessa tarde, agradecendo a você, amigo ouvinte, pela sua companhia de sempre. Você segue de música aqui na nossa programação da Rádio Prata, daqui a pouquinho vem chegando o Percy com Roda de Chimarrão. Desejando para você um ótimo final de tarde, um bom início de semana. A gente tem um encontro marcado amanhã, a partir da 1h30 da tarde, aqui na Rádio Prata Serra, aqui na Prata é Pop. Para você, uma ótima noite. Até mais. Tchau, tchau.

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2: 16 horas e 58 minutos.
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0: André, comunicador do Rádio Gaúcho.
1: Muito boa tarde, meus amigos. Muito boa tarde, gauchada buena do meu pago, do meu Rio Grande, da nossa querência, do nosso Brasilzão. São 17 horas pontualmente, horário oficial do nosso país. É segunda-feira, é 6 de julho deste ano de 2026. Estamos aí com uma temperatura abaixo de 10 graus aqui no centro da cidade e alerta de geada severa ainda, diz o 8º Distrito de Meteorologia, previsão completa do tempo lá. Né? Está trazendo as informações aí que o frio está voltando. Por enquanto, Portugal está empatando aí com a Espanha. Jogo dificílimo aí para as duas equipes, né? Principalmente para Portugal. Né? Mas Portugal teve uma, eu acho que um leve, né? Oportunismo teve, né? Perigo de gol foi mais de Portugal. Uma bola no travessão, mas se bem que a Espanha também perdeu alguns gols aí, mas o goleiro espanhol aí fez umas defesas aí incríveis, né? E teve uma bola no travessão, podia ter já matado o jogo quase, né? Quase o jogo. Vamos para o segundo tempo, né? Segundo tempo, que vai ter prorrogação, hein, Percezinho? Vai ter pênaltis, que tem aí? Tá meio parecido, tomara que dê pênaltis para ver como é que é, né? É bom ver pênaltis, cobrança de pênaltis. Né? Brasil ontem se despediu, né? Volta para casa. Acho que não merecia voltar para casa, né? Pelo futebol de ontem, talvez sim. Né? Foi. É. Pelo futebol de ontem foi muito fraco. Né? 30, 40% de posse de bola aí, não tem como ser campeão, né? E nem como ganhar, né? Sempre tem que ultrapassar 50%. Chances perdidas, que imperdíveis, né? E quem não faz, leva, né? E leva, e aí o Haaland, né? Foi lá. E olha, a Noruega não tinha lá, não tem aquele timão lá, aqueles 11 ou 12 jogadores, 13 aí, que o Brasil tem. Muito, mas pega junto. É pegador, né? É pegador, um jogo compacto, um jogo, né? De paciência, e quando contra-ataca ou quando tem a chance aí, tem o matador lá na frente, não tem perdão, né? E assim foi, sem mais uma. E uma por uma aí fazem 20 e tantos anos aí, né? 24 anos que o Brasil não ergue mais a taça. É muito tempo por tantas estrelas que nós temos aí no nosso futebol brasileiro, né? Brilhando pelos gramados do mundo. É muito tempo, realmente. 24 anos sem uma conquista aí. Agora vai fazer. Agora só em 30, só em 2030. Né? Vai esperar mais 4 anos, 30 anos. Quem sabe lá que é depois de 30 anos e com o mesmo técnico ainda. Né? Não é que seja ruim o técnico, eu acho muito bom. Só que não sei se se adapta aqui o sistema brasileiro. Né? O sistema brasileiro. E assim é no mundo. O Cabo Verde, eu acho que é uma das poucas seleções que jogou de corpo e alma. A maioria ali é interesse, dizia o saudoso, né? É interesse. Né? Pouca roia. Pouca roia. Pouca alma. Se bem que tem alguns. Hã? Não, jogou, tem. Não vamos generalizar a coisa. Tem aí jogadores que, nossa senhora, né? México jogou muita bola ontem, perdeu, mas foi um jogo de corpo e alma. Né? Como assim tem aí uma dúzia de jogadores aí que não tem o que se comentar, né? Não tem o que se comentar. Só elogio. Mas tem uns que foram passear, né? Tem uns que foram passear. Do Brasil, acho que os mais... Bom, do Brasil tem poucos, né, que foram. É, tem poucos que jogam aqui no Brasil, né, que estão lá. 17 horas e 5 minutos, tá certo aí o nosso horário? 17 com 5. Como é que tá passando tão rápido assim, Percezinho? Vamos trazendo pela voz do campo, depois pelos cantos e...

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Buenos aí, Gaúcho Hélio, do meu pago, do meu Rio Grande. Estamos de volta, agora são 17 horas e 23 minutos, 17h23. Um abraço, meus amigos lá da Fibra Sinos, estão nos ouvindo, a família Sense. Muito obrigado pela audiência, muito obrigado pelo carinho. Um grande abração aí a toda a família Sense e o pessoal da Fibra Sinos que estão nos acompanhando. Olha a festa do colono e do motorista no próximo dia 26, agora deste mês de julho, né? Próximo agora, lá na comunidade de Protásio Alves. Quero agradecer aí a toda a equipe, mandar um abraço aí ao pessoal do Sicredi lá de Protásio, do Sindicato dos Trabalhadores Rurais, pessoal aqui também da Arice Imóveis, que ano passado parceriaram com a gente, Mercados Porta, pessoal ali da Juste, da Viva Farma, da Dilnet, do Altair, que estará expondo lá também, né? Também um agradecimento aos meus amigos aí da Espanhol Materiais de Construção, da Rodrigo Car, da Abastecedora do Celso, da Emar, e do Sindicato também, aqui dos Trabalhadores Rurais de Nova Prata. São parceiros aí, são parceiros. Vamos contar de novo com essa gurizada, né, tchê? 17 horas e 24 minutos, a gente estará transmitindo ao vivo a missa da festa do colono e do motorista lá de Protásio Alves. Padre Álvaro estará celebrando em Vêneto, em italiano. Tá bueno? Pinharoli e o Bugio Ressuscitado, Ricardo Bergman e Mauro Ferreira.

0: 17h32.
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É o endereço do meu pago, olha a hora certinha para você que está ligadito no mais. Agora são 17h39, 17h39. Este é o programa Roda de Chimarrão, que nós estamos apresentando aqui para Gauchada Boina, uma barbaridade, da cidade do interior, das dezenas de municípios da nossa grande Nova Prata. Muito obrigado pela audiência, muito obrigado pelo carinho. Tá bueno? Vamos lá, tchê. Continua 0-0 aí a seleção espanhola com a seleção portuguesa. Olha que música linda que está chegando. Pilares, Miro Saldanha. Esta saideira quase, né? Teremos mais um intervalo e aí voltamos para a oração da Ave Maria. Vamos mandando um abraço para o Livar Marim, né, que está ligado com a gente. Muito obrigado pela companhia, meu querido amigo. O Livar Marim, estão na escuta aí. Obrigado pelo carinho. Grande festa fizeram no sábado passado lá na Fazenda Pratinha, Capela Santa Catarina, né? Uma festança aí para mais de metro. Jantar dançante aí, especial de primeira. Parabéns, hein, Olivar? Parabéns a toda a equipe aí, a todos os amigos aí que estão nos acompanhando. 17h41. Então essa música vai lá para o Olivar Marinho, a dona Valéria.

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0: Muito bem, gurizada, confira comigo a hora certinha, 17h50, 17 horas e 50 minutinhos. Estamos apresentando o programa Roda de Chimarrão, marca do Empório, Viva Farma, gente nossa, ter empréstimos, funerária, Dec Giovanni, Agafarma, também a gente miúda, mora no coração de Nova Prata. Muito obrigado pelo carinho, essa turma aí, fantástica, né? Fantástica. Agora 17 horas e 50 minutinhos, 17h50, vamos trazendo a saideira, porque tem a oração da Ave Maria. Em seguida a gente volta com a segunda parte do Roda de Chimarrão. Porteira fora, Lisandro Amaral, 17h51.
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2: 17:55.
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No entardecer deste dia de segunda-feira, quando os ponteiros do relógio apontam para o infinito, nós nos encontramos, amigos ouvintes da Rádio Prata, para este momento de prece e gratidão a Deus por meio de Maria. E nesta segunda-feira, queremos refletir sobre a temática da saúde. Queremos lembrar hoje da importância de cuidar de nossa saúde, tanto física quanto mental e espiritual. Pois a saúde é um presente de Deus, uma graça, um dom de Deus. E por isso devemos valorizá-la a cada dia, a cada instante, a cada momento. Pois são momentos únicos que não se repetem. Que possamos encontrar equilíbrio. Queremos refletir sobre a temática da saúde. Queremos lembrar hoje da importância de cuidar de nossa saúde, tanto física quanto mental e espiritual. Pois a saúde é um presente de Deus, uma graça, um dom de Deus. E por isso devemos valorizá-la a cada

vida, com a graça de Deus, sempre em oração. E juntos rezemos. O anjo do Senhor anunciou a Maria, e ela concebeu do Espírito Santo. Eis aqui a serva do Senhor, faça-se em mim segundo a vossa palavra. E o Verbo divino se fez humano e habitou entre nós. Ave Maria, cheia de graça, o Senhor é convosco. Bendita sois vós entre as mulheres, e bendito é o fruto do vosso ventre, Jesus. Santa Maria, Mãe de Deus, rogai por nós, pecadores, agora e na hora de nossa morte. Amém. Rogai por nós, Santa Mãe de Deus, para que sejamos dignos das promessas de Cristo. Oremos. Derramai, ó Deus, a vossa graça em nossos corações, para que, conhecendo pela mensagem do anjo a encarnação do vosso Filho, cheguemos por sua paixão e cruz à glória da ressurreição. Por Cristo nosso Senhor. Amém. Glória ao Pai, ao Filho e ao Espírito Santo, assim como era no princípio, agora e sempre. Amém. E sobre todos os ouvintes da Rádio Prata, a bênção de Deus Pai, Filho e Espírito Santo. Amém.

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Muito bem, e a hora certita, gurizada. Agora são 18:04, né? Opa, 18:04, terminou o jogo, 1-0 para a Espanha. Parece, né, que Cristiano Ronaldo está encerrando. Se bem que a próxima Copa em 2030 é lá em Portugal, né? Mas para Cristiano não tem idade. Não tem idade. Olha que lá, né? É lá em Portugal, ainda o homem vai fazer bonito ainda. 18:05. É uma pena, né? Um tem que ficar fora, não adianta. Cristiano Ronaldo ficou agora. O time do Cristiano, né? 18:05, 18:05. Foi emocionante, emocionante. Vamos seguindo, meus amigos, para você que está nos ouvindo. Programa Roda de Chimarrão, aí na sua segunda parte, está chegando Miro Saldanha, O Canto do Carreteiro. Depois vamos trazendo aí Capitão Faustino e, na sequência, Ricardo Bergman. A hora certa, gente, 18:05, mais um que segue aí e Portugal que volta. É, vai voltando aí. Cristiano Ronaldo vai se despedindo por enquanto, né? Nem acredito que vai parar, mas como a próxima edição é lá na... em Portugal, na Escócia, tem mais um país aí que não me lembro agora qual é o país que nós temos que vai sediar. Portugal e Escócia tem mais um. Marrocos? É Marrocos, né? Vai sediar a Copa do Mundo 2030, né? E olha, eu tenho uma leve impressão, e eu acredito, e quero ver, e quero ver, né? Cristiano Ronaldo jogando ainda aí na colônia portuguesa, né? Na República Portuguesa. 18:06, vamos trazendo música, né? Então vamos trazendo música lá para o Sérgio Gabardo, que está nos ouvindo lá na capital do Rio Grande. Muito obrigado pela companhia. Afeta Buena Noite. Um abraço aí e uma forte abraço. Abraço, como é que é? Aqui que tá. Una Cibricio. Não tô entendendo aqui. Boa noite, sim. Com afeto, né? Deve ser um abraço com afeto e uma buenas noite. Buenas noite, companheiro.

Companheiro de primeira. Esse é dos bons, né? Esse, vou te contar, né? Esse eu boto fé. 18 horas e 7 minutinhos. Vamos trazendo mais música.

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0: Olha aí, gurizada, a hora é certinha, 18h19, logo mais tem loteria, 6h30, né? Loteria do Rio de Janeiro, tá certinho? Mandar um abraço mais uma vez lá pra família Sense da Fibra Sinus, que está nos ouvindo. Também eu quero mandar um alô lá pra turma Darice Imóveis, muito obrigado pelo carinho, da Espanhola Materiais de Construção, Rodrigo Car, grande abraço aí, abastecedor à porta. Como é que tá, meu amigo Celso? É, um abraço aí pro pessoal da EMAR também e do Sindicato dos Trabalhadores Rurais aqui de Nova Prata e Vista Alegre do Prata e já lá também de Protásio Alves. Muito obrigado aí pela companhia, muito obrigado pela audiência e também pro Tassiano, quero mandar um alusito. Tassiano, como é que tá, meu irmão? Tudo tranquilo, né? Lá na Protásio Alves, ligadinha com a gente. No próximo dia 26 estaremos aí na grande festa do colono e do motorista. É... Padre Álvaro, tudo tranquilo aí, Padre Álvaro? Muito bem, muito obrigado aí. Tá certo, gente? 18 horas e 20 minutinhos, temperatura neste momento é de 10 graus aqui nos estúdios, no centro da cidade. Tem lugares que tá mais quente, tem lugares que tá mais frio. Hoje foi um dia atípico aí, não foi frio, não foi calor. Foi mais calor no começo da manhã, às 5 da manhã, 6 da manhã, aí tava a temperatura mais alta, depois caiu a temperatura, agora voltou a subir um pouco também, né? Aqui dentro do estúdio tá muito boa a temperatura. Tá certo, gurizada? 18 horas e 20 minutinhos para você que está ligado. Obrigado pela audiência. Vamos ver quem é que vai chegar aqui. Os nossos convidados, né, Precisinho? São fantásticos aí. São fantásticos nossos convidados. Vamos trazendo os monarcas, o primeiro mate. E o último a gente nunca vai tomar, né? Não podemos tomar o último mate. O que o céu do Pago Rio, Diego Guterres, o Gutierrez, sei lá como é que é, tá certo aí. São 18 horas e 21 minutos.
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2: 18:31.
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5: Vamos então para o resultado. Quinto prêmio, 4.631, 4.631. Quarto prêmio, 3.298, 3.298. Terceiro prêmio, 9.807, 9.807. Segundo prêmio, 7.655, 7.655. E o primeiro prêmio, 9.471, 9.471. 9.471. Na Pinha. 18:32.
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16: Muito bem, gurizada, e a hora certinha para você que está nos ouvindo. Agora são 18 horas e 36 minutos. Esse é o programa Rota de Chimarrão, programa que leva o melhor da música chucra do nosso Rio Grande do Sul. Para você que está nos ouvindo, obrigado pela companhia, obrigado pela audiência. Grande abraço, Deus abençoe aí, né? Deus abençoe sempre esse povo maravilhoso da cidade, do interior, das dezenas de municípios da nossa querida Grande Nova Prata, do nosso estado, do país e do mundo. Não posso me esquecer do Sérgio, porque ele falou, esses dias me falou, eu não esqueci mais, né? Memorizei aí. No mundo todo estão nos ouvindo, né? A facilidade do pessoal nos acompanhar pela internet, pelo site aí, é muito, muito especial de primeiro. Então vamos, mandando aquele abraço. E também nos ligou aí a Vandréia, oferecendo aí para o Nelsinho e para o Eduardo e toda a família Barbieri que estão nos ouvindo, estão nos acompanhando, acompanhando a programação. Eu te falei o nome da música, Precisinho? Não falei? Agora, o que que eu vou dizer para o Nelsinho e a Vandréia e o... Batendo Água! Ai, Batendo Água. Luiz Marenco, agora são 18 horas, estou ficando velho mesmo. Agora são 18 horas e 38 minutos. Olá, gurizada!

Alô, Olivar Marinha, dona Valéria. É, o tempo tá ruim aí, mas tá bom. Tá bom. Um abraço aí, gurizada. Obrigado pelo carinho.

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8: Muito bem, gurizada, e a hora certinha, agora são 18:49, um abraço mais uma vez aí pro Baiano, tá ligadinho conosco, um abraço pro Nelsinho, a família, a Vandréia, também o Eduardo, o Nelson, a Dona Vilma, a Ângela, o Kuki lá, tá toda a turma lá ligadinha conosco, né? Muito obrigado pela companhia. A todos aí que nos liga, nos passa mensagem aí, muito obrigado pelo apoio, né? Isso é um apoio, né? É um incentivo, né? É um gás maior. Gente, vamos trazendo o silêncio das janelas do povoado. É nosso querido Luiz Marenco. Depois, Guto Gonzalez vem aí com Olhos de Tigra. Na sequência, Pala da Noite, vamos trazendo Perisca Greco. Ele, grande Perisca Greco. A todos, muito obrigado pela companhia. Amanhã, 5 da manhã, estaremos de volta, né, Percezinho? Se o Patrão Velho Driba nos permita sempre. Qual é o jogo que nós temos à noite? Tem mais um jogaço aí. Estados Unidos e Bélgica, né? E aí é isso aí, jogaço. O da casa aí, né? Que devia ser o exemplo, mas na verdade mandaram tirar o cartão do principal jogador aí. Podemos pedir só o seguinte, vamos eliminar esse cartão vermelho aí, não pode estar suspenso. Talvez ele não tenha dito assim, mas foi mais ou menos isso, né? Eu nunca tinha visto aí a suspensão depois de um cartão vermelho, Ele, e sem julgamento, né? Aliás, tinham negado a recorrer, né? Tinham negado. E o Trump parece que ligou lá para o presidente da FIFA, que é brasileiro, né? E é brasileiro, né? Não era brasileiro? Parecia que sim. E eliminaram o cartão vermelho, aí, quer dizer. É italiano? Ah, é italiano, exatamente. O outro que era brasileiro. E, na verdade, perdoaram aí, né? É, deixaram limpa a ficha do homem. Mas tudo bem, não é bem acaso, né? Nós já estamos de mala pronta em direção à fronteira, então não temos mais nada que comentar. 18:50, triste essa eliminação aí ontem, né? Triste. Eu queria ver o Brasil aí nas... Ao menos chegando aí entre os quatro melhores do mundo, mas não deu, né? Não deu paciência, só que agora é trintão aí para chegar de novo, né? Trintão, já são 26 anos e mais quatro que temos que esperar aí, só nos 30 anos aí, podemos ver se consegue alguma coisa. Tá certo, mas a conversa e a prosa diz que é boa, mas boa mesmo é música, né? Música da conversa. 18:52, até amanhã!

0: 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As notícias do governo federal que movimentaram o país no dia de hoje.
1: Olá, boa noite.
2: Boa noite para você que nos acompanha em todo o país.
1: Segunda-feira, 6 de julho de 2026.
2: Vamos ao destaque do dia na Voz do Brasil.
1: Estudantes podem se inscrever a partir de amanhã no ProUni, o programa Universidade para Todos.
2: A iniciativa seleciona quem busca uma vaga em uma instituição privada de ensino superior. Gabriela Noronha.
3: Para participar, o estudante deve ter cursado ensino médio em escola pública ou como bolsista integral em escola privada.
1: Imunização contra o HPV. Jovens de 15 a 19 anos podem se vacinar até dezembro.
2: Deve ser vacinado quem não recebeu o imunizante na idade recomendada ou não possui registro de vacinação. Nazi Brum.
4: A vacina também está disponível para grupos específicos, como pessoas vivendo com HIV, transplantados, pacientes oncológicos e usuários de PrEP, a profilaxia pré-exposição ao HIV.
1: Canal oferece escuta a jovens de forma humanizada.
2: Pode falar. Adolescentes podem receber de forma gratuita atendimento em saúde mental por meio de plataforma digital. Edinaldo Júnior.
5: A rede Pode Falar é um canal gratuito e anônimo que pode ser acessado pelo celular de maneira fácil, rápida e simples.
1: Hoje na apresentação da Voz do Brasil, eu, Mariana Jungmann e Luciano Seixas.
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1: Estudantes que desejem concorrer a bolsas de estudo em instituições de ensino privadas por meio do ProUni, o Programa Universidade
2: Digital. Edinaldo Júnior.
5: A rede Pode Falar é um canal gratuito e anônimo que pode ser acessado pelo celular de maneira fácil, rápida e simples.
1: Hoje na apresentação da Voz do Brasil, eu, Mariana Jungmann e Luciano Seixas.
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0: das vezes, 42,9% dos alunos responderam que se sentem irritados, nervosos ou mal-humorados por qualquer coisa. 18,5% pensam sempre, ou na maioria das vezes, que a vida não vale a pena ser vivida. Os dados são da Pesquisa Nacional de Saúde Escolar, divulgados esse ano. A Rede Pode Falar é um canal gratuito e anônimo que pode ser acessado pelo celular de maneira fácil, rápida e simples. A vice-coordenadora Marina Oliveira fala sobre a importância do projeto.
1: Ele usa a internet, né, usa a possibilidade do online para chegar a adolescentes do Brasil inteiro. E, ao mesmo tempo, ele facilita a escuta acolhedora desses adolescentes jovens, né? Por ter esse sigilo e essa coisa anônima, garantida, ela fica muito mais à vontade para se abrir.
0: Atualmente, 20 instituições compõem a Rede Pode Falar em todo o país. As equipes de atendimento são formadas por estudantes de graduação de diversas áreas do conhecimento que são supervisionados por docentes. Todos eles passam por um processo contínuo de formação em saúde mental. Lucas Bonfim, de 31 anos, é um dos atendentes. Estudante de engenharia química na Universidade Federal de Sergipe, ele integra a equipe desde o início deste ano. Mesmo o curso não sendo da área da saúde, ele acredita que o trabalho complementa a sua formação e fala sobre a importância da experiência de escuta.
2: O objetivo do projeto realmente é escutar, a gente conseguir acolher e escutar o que a pessoa tem a falar.
0: A Rede Pode Falar funciona como uma espécie de porta de entrada digital para o atendimento psicossocial do SUS, como explica o diretor do Departamento de Saúde Mental, Álcool e Outras Drogas do Ministério da Saúde, Marcelo Kimati.
3: Ele pode criar uma porta de entrada da mesma forma que a gente criou com pessoas com problemas com jogos e apostas, que ela é feita em pequena escala, mas que ele é muito bem avaliado, ele é muito bem sucedido onde ele é aplicado, e articular isso à rede de atenção psicossocial.
0: A Rede Pode Falar está disponível pelo site podefalar.org.br e também pelo WhatsApp ou Telegram, com locução de Edinaldo Júnior, reportagem Luciana Colares de Holanda.
4: O telefone para atendimento no WhatsApp é o 6199-660-8843.
5: E no Telegram, o nome de usuário é @podefalar.
4: E está disponível na plataforma da Universidade Aberta do SUS, curso em saúde de populações expostas a agrotóxicos.
5: A formação é feita à distância e voltada a profissionais do Sistema Único de Saúde e a demais interessados no tema.
4: O curso reúne conteúdos sobre vigilância em saúde, incluindo identificação e monitoramento de situações de exposição a agrotóxicos.
5: As inscrições podem ser realizadas diretamente na plataforma da universidade, no endereço unasus.gov.br.
4: Para muita gente, viajar de avião pode ser sinônimo de comodidade, mas...
5: Mas, para outras pessoas, o transporte aéreo pode resultar em muita dor de cabeça.
4: Por isso, a Agência Nacional de Aviação Civil criou uma plataforma para registrar reclamações sobre serviços prestados pelas empresas aéreas.
6: Quem precisar registrar uma reclamação sobre serviços prestados por empresas aéreas pode utilizar a plataforma ANAC Passageiro. O acesso é feito com uma conta gov.br e permite enviar manifestações à Agência Nacional de Aviação Civil, ANAC, acompanhar o andamento do atendimento e avaliar a resposta apresentada pela empresa. Durante o processo, a reclamação é encaminhada à companhia aérea, que responde ao passageiro dentro do prazo previsto pela regulamentação da ANAC. O sistema também permite a troca de informações entre as partes até a conclusão do atendimento. Além do registro de reclamações, a plataforma disponibiliza um painel público com indicadores sobre o atendimento das empresas participantes. Os usuários podem consultar informações por companhia aérea, período e nacionalidade da empresa, além dos assuntos mais frequentes registrados pelos passageiros. Dilson Santa Fé, para a Voz do Brasil.
5: Cidadão pode conhecer mais sobre seus direitos na hora de ir às compras.
4: A Secretaria Nacional do Consumidor está com inscrições abertas para mais de 30 cursos gratuitos e totalmente online.
7: A iniciativa, realizada em parceria com a Universidade de Brasília, busca ampliar o acesso à informação e fortalecer a proteção dos direitos do consumidor. Entre os temas disponíveis estão práticas abusivas, proteção contratual, proteção de dados pessoais, consumo seguro, educação financeira e prevenção ao superendividamento. A coordenadora da Escola Nacional de Defesa

0: Consumidor. Ana Cláudia Santana destaca que os cursos são uma oportunidade de formar cidadãos com um padrão de consumo mais consciente.
1: A plataforma é disponível para pessoas a partir de 16 anos, então é uma possibilidade de que na descoberta, né, ali da sua identidade, da sua cidadania, ela consiga descobrir de forma consciente a utilização, né, dos seus recursos financeiros.
0: Um dos destaques é o curso voltado para as bets, que vai abordar os direitos dos consumidores diante do mercado regulado de apostas de cota fixa e os impactos das novas relações de consumo envolvendo o setor. Para Ana Cláudia Santana, o crescimento das plataformas de apostas virtuais trouxe a necessidade do cidadão se informar e conhecer os riscos que envolvem a prática.
1: Temos o curso de bets, né, de capacitação para conhecer qual a funcionalidade dessa, e o registro legal dessas empresas que estão crescendo aí cada vez mais e de forma ilegal, então a gente precisa fazer isso. O crescimento é absurdo, a comunicação com o cidadão para que a utilização desse aplicativos de jogos sejam conscientes, né, informe do risco.
0: As inscrições estão abertas até 20 de julho pelo portal da Escola Nacional de Defesa do Consumidor. Os cursos são online e gratuitos e as aulas começam no dia 27 deste mês. Reportagem Thaís de Araújo.
2: Lembrando, as inscrições devem ser feitas na plataforma da Escola Nacional de Defesa do Consumidor, no endereço EAD Defesa do Consumidor, tudo junto, .mj.gov.br.
3: Ajuda humanitária. Brasil envia carregamento com vacinas à Venezuela para vítimas de terremoto.
2: Repórter Lucília Araújo tem mais informações.
4: Uma remessa com 350 mil doses de vacinas foi enviada no último sábado, dia 4, à Venezuela, para apoiar as ações de resposta em saúde após os terremotos que atingiram o país. A carga reúne 100 mil doses da vacina contra a febre amarela e 250 mil doses da vacina contra a raiva canina, destinadas ao controle de doenças em situações de emergência. Segundo o Ministério da Saúde, as vacinas enviadas não comprometem o abastecimento do Sistema Único de Saúde, o SUS. O transporte foi realizado em voo humanitário com chegada neste domingo, dia 5, para distribuição das doses. Desde o dia 24 de junho, foram confirmados 2.645 mortos e 12.666 feridos. O governo venezuelano já registrou 86.117 famílias afetadas e 15.050 desalojadas. Até agora, 885 edifícios foram afetados e outros 189 desabaram. Lucília Araújo para a Voz do Brasil.
3: Na época de reprodução dos peixes, a pesca é proibida para garantir a preservação das espécies.
2: Durante o período que é chamado de defeso, os pescadores têm direito a um seguro.
3: O pagamento tem início amanhã.
5: O Instituto Nacional do Seguro Social, o INSS, começa no dia 7 de julho o pagamento do seguro defeso para mais de 149.500 pescadores artesanais. Os benefícios referentes aos períodos de defeso anteriores a 2026 vão ser depositados em parcela única para quem já teve o direito reconhecido. Os pescadores que aguardavam apenas a liberação dos recursos podem consultar a situação do pagamento pelo aplicativo Carteira de Trabalho Digital ou pelo portal Emprega Brasil. Já quem ainda tem o pedido em análise deve acompanhar o processo pelo Meu INSS ou pela Central 135. Os benefícios aprovados posteriormente vão ser pagos nos próximos lotes. Claudimário Carvalho, para a Voz do Brasil.
2: Estão abertos 5 editais do CNPq voltados para a equidade étnica, de raça e de gênero.
3: As chamadas também incentivam a produção de conhecimento sobre desigualdades.
2: Saiba quem pode participar e até quando é possível se inscrever na reportagem de Graziele Bezerra.
6: O Conselho Nacional de Desenvolvimento Científico e Tecnológico, CNPq, está com 5 chamadas públicas abertas, além de 2 projetos voltados ao tema da equidade étnica, racial e de gênero na ciência brasileira. O presidente do CNPq, Olival Freire Júnior, destacou o conteúdo dos editais.
7: E esses 5 editais, eles têm muito de ações tipicamente educacionais voltadas para a inclusão na área de ciência, tecnologia, engenharia, mas tem algumas ações que são voltadas especificamente para a produção de mais conhecimento, conhecimento novo, conhecimento de qualidade sobre esses problemas que têm que ser enfrentados, tanto quanto os problemas de saúde pública, os problemas do petróleo, os problemas da agricultura e tantos outros.
6: Com inscrições abertas até 10 de agosto, a chamada pública Asas para o Futuro é voltada para a inserção de mulheres de 15 a 29 anos no mercado de trabalho. Já a segunda edição da chamada Atlânticas está com inscrições até 30 de setembro e concederá bolsas no exterior para cientistas negras, indígenas, quilombolas e ciganas. Em outra vertente, o projeto Inspiração é destinado à formação de jovens negras na área da indústria da energia. O programa Lélia Gonçalves vai financiar pesquisas sobre desigualdades étnico-raciais. Também há um edital para fortalecer o Sistema Nacional de Promoção da Igualdade Racial. Serão desenvolvidos ainda projetos voltados para a rede de pesquisa em igualdade racial e para ações afirmativas do Instituto Rio Branco, com concessão de bolsas para pessoas negras candidatas aos concursos de ingresso na diplomacia. As informações completas e os editais estão em gov.br/CNPq. Reportagem Graziele Bezerra.
3: Estão abertas as inscrições para o edital BNDES Periferias Fortes Nordeste.
2: A iniciativa é voltada a organizações da sociedade civil que atuam em favelas e comunidades periféricas da região para atender a população que vive nesses locais.
8: O objetivo é fortalecer organizações da sociedade civil e coletivos ainda não formalizados que atuam em favelas e comunidades periféricas da região. Lançado em parceria com o Instituto Eclos, o edital vai selecionar 85 iniciativas nos estados de Alagoas, Bahia, Ceará, Paraíba, Pernambuco, Piauí, Rio Grande do Norte e Sergipe. As organizações selecionadas vão participar de uma jornada de desenvolvimento institucional executada pelo Instituto Eclos, com capacitações, mentorias especializadas, apoio à formalização e acesso a recursos financeiros de até R$100 mil, no caso das organizações de pequeno porte, e de até R$300 mil para as organizações de médio porte. É o que explica a chefe do Departamento de Inclusão Produtiva e Educação do BNDES, Celina Rangel Tura.
9: Vão receber recursos para desenvolver os projetos, que os planos de negócio que vão ser construídos a partir dessa capacitação e mentoria. O recurso é livre para onde essa instituição entende que vai fortalecer institucionalmente a sua capacidade de executar melhores projetos, captar mais recursos, e aí são vários objetivos que a gente quer.
8: Podem participar do edital BNDES Periferias Fortes Nordeste organizações sem fins lucrativos formalizadas e coletivos ainda não formalizados, desde que tenham um histórico comprovado de atuação em seus territórios. As iniciativas devem promover benefícios para populações de baixa renda, principalmente em áreas como geração de emprego e renda, educação, saúde, esporte e justiça, entre outras. As inscrições estão abertas até o dia 12 de agosto no site eclos.org/periferias-fortes. Atenção para como se escreve Eclos. E-K-L-O-O-S. Reportagem André de Barros Lima.
3: A Defesa Civil Nacional reconheceu a situação de emergência em mais 77 cidades atingidas por desastres.
2: Podem obter reconhecimentos cidades que sofreram com secas ou fortes chuvas.
10: A maior parte dos municípios teve emergência declarada por estiagem. Já Icatu, no Maranhão, e Goiânia, em Pernambuco, foram castigadas por fortes chuvas, enquanto Piauí, em Minas Gerais, obteve o reconhecimento federal por queda de granizo. Cidades com o reconhecimento federal de situação de emergência ou de estado de calamidade pública podem solicitar recursos ao Ministério da Integração e do Desenvolvimento Regional. A solicitação deve ser feita por meio do Sistema Integrado de Informações sobre Desastres. A Defesa Civil Nacional oferece uma série de cursos à distância para habilitar e qualificar agentes municipais e estaduais para o uso do sistema. Natália Kuzlik, para a Voz do Brasil.
3: Autorizada a realização de concursos públicos para a Receita Federal e o Banco Central.
2: Juntas, as seleções vão oferecer 316 vagas para cargos de nível médio e superior. São 146 vagas para a Receita e 170 para o Banco Central.
3: Os editais devem ser lançados em até 6 meses.
2: O prazo mínimo entre a publicação do edital e a aplicação da primeira prova é de 2 meses.
3: E essas foram as notícias do Governo do Brasil.
2: Uma realização da Secretaria de Comunicação Social da Presidência da República.
3: Com produção da Empresa Brasil de Comunicação.
2: E agora com as notícias do Poder Judiciário e do Congresso Nacional. Boa noite.
3: Uma boa noite e até amanhã.
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13: Tribunais devem prestar informações ao STF sobre pagamentos a magistrados.
14: STJ nega validade a testamento por e-mail sem assinatura e sem testemunhas.
13: Defeso eleitoral impõe limites a agentes públicos a 3 meses das eleições 2026.
14: Boa noite, eu sou Arthur Filho.
13: E eu sou Walter Lima.
14: Tribunais de 6 estados e do Distrito Federal têm até 48 horas para prestar informações ao Supremo Tribunal Federal sobre pagamentos a magistrados.
13: As decisões foram tomadas em vários processos diferentes de relatoria dos ministros Alexandre de Moraes, Flávio Dino, Cristiano Zanin e Gilmar Mendes. Repórter Marcelo Della Libera.
15: O documento assinado nesta segunda-feira, os ministros determinaram que os presidentes dos Tribunais de Justiça do Distrito Federal, Goiás, Maranhão, Paraná, Rio de Janeiro, Rio Grande do Norte e Rondônia prestem informações detalhadas sobre os valores e verbas pagas a magistrados da ativa, aposentados e pensionistas nos meses de abril, maio, junho e julho deste ano, com a discriminação das verbas remuneratórias e indenizatórias. Também deverão encaminhar cópias das folhas de pagamento referentes a esse período. Nas 3 ações, os ministros citaram uma notícia divulgada pela imprensa nesta segunda-feira, segundo a qual alguns tribunais teriam autorizado pagamentos remuneratórios e indenizatórios em desacordo com os parâmetros definidos pelo Supremo. Diante dessas informações, a Corte determinou a adoção imediata de providências para verificar eventual descumprimento da própria decisão.
14: E-mail sem assinatura e sem testemunhas não pode ser reconhecido como testamento particular.
13: Essa conclusão é do STJ. Fátima Uchoa.
16: Um homem pediu a abertura, o registro e o cumprimento de suposto testamento contido em mensagem eletrônica programada para ser enviada 2 dias após a morte da remetente, que havia tirado a própria vida. No texto, ela manifestava o desejo de destinar aplicações financeiras a ele, amigo próximo, e parte dos recursos à entidade de caridade. A Justiça de São Paulo extinguiu o processo sem resolução do mérito. A terceira turma do STJ manteve essa decisão, considerando que, embora seja possível flexibilizar algumas formalidades dos testamentos particulares para preservar a vontade do testador, isso não é possível sem assinatura ou outro meio seguro que confirme a autoria e validade do documento. O relator foi o ministro Moura Ribeiro.
14: Defesa eleitoral impõe limites a agentes públicos.
13: As regras começam a valer faltando 3 meses para as eleições 2026. Mariana Fabre.
17: Entraram em vigor no último sábado, 4 de julho, as principais restrições destinadas a agentes públicos no chamado defesa eleitoral. As regras para a administração pública buscam assegurar a igualdade de oportunidades entre as candidaturas. Está proibido nomear, contratar, dispensar sem justa causa ou transferir servidores públicos, transferir voluntariamente recursos da União aos estados e dos estados aos municípios, fazer publicidade institucional e pronunciamentos em rede de rádio e TV, contratar shows para inauguração de obras e nem comparecer a essas inaugurações. Canais oficiais também precisam omitir nomes, imagens ou slogans de autoridades que estejam em campanha eleitoral. As regras completas estão em tse.jus.br.
14: Legislação e jurisprudência trabalhista buscam combater a discriminação contra trabalhadores que sofrem com o alcoolismo. Além de comprometer o desempenho profissional, a saúde física e mental, a doença pode resultar em dispensa discriminatória.
13: Embora a dependência possa evoluir de forma silenciosa, ela causa a diminuição da produtividade, faltas repetidas sem justificativas, violência como assédio moral e agressões e aposentadoria precoce.
14: Quando a empresa tem conhecimento da condição, a demissão pode ser considerada discriminatória, de acordo com a súmula 443 do Tribunal Superior do Trabalho.
13: Só em 2025, dos mais de 522 mil processos julgados no TST, 3.641 foram sobre esta situação.
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14: A você, uma boa noite.
13: E até amanhã.
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18: Eu sou Paula Groba.
19: E eu sou Ricardo Nakaoka.
18: E estes são os destaques de hoje do Jornal do Senado, que começa agora.
19: Plenário analisa pena maior para violência sexual digital contra crianças.
18: Violência contra jornalistas nas eleições preocupa especialistas.
19: Prorrogadas MPs que tratam da taxa das blusinhas e de subsídios aos combustíveis.
18: Boa noite.
19: Boa noite.
18: Garantir mais recursos para ações voltadas à infância e à adolescência pode passar a ser uma prioridade no orçamento público.
19: A Comissão de Direitos Humanos do Senado aprovou um projeto que inclui políticas para crianças e adolescentes entre os investimentos obrigatórios das emendas de bancada estadual. Os detalhes com o repórter Rodrigo Rezende.
20: As emendas de bancadas estaduais são recursos do orçamento direcionados coletivamente por deputados e senadores de um mesmo estado para áreas consideradas prioritárias. A lei já prevê uma lista de setores preferenciais e um projeto da senadora Damares Alves, do Republicanos do Distrito Federal, aprovado na Comissão de Direitos Humanos, inclui políticas públicas para crianças e adolescentes entre as urgências. O relator, senador Eduardo Girão, do Novo, do Ceará, foi favorável ao projeto. Ele teve seu relatório lido na CDH pelo senador astronauta Marcos Pontes, do PL de São Paulo.
21: Ao prever expressamente as políticas públicas direcionadas a crianças e adolescentes nas ações prioritárias das emendas de bancada estadual, a proposição corrige lacuna significativa e assegura a alocação de recursos indispensáveis à promoção da dignidade e desenvolvimento pleno desse grupo vulnerável.
20: O projeto segue para análise da Comissão de Assuntos Econômicos.
18: A proteção de direitos humanos de crianças e adolescentes também foi tema de um debate na comissão.
19: Os convidados discutiram medidas para aprimorar as políticas públicas voltadas à infância e à juventude. Repórter César Mendes.
22: No debate da Comissão de Direitos Humanos, Juliana de Souza Nunes, do Instituto Mãos Solidárias, que atua no Distrito Federal, contou um pouco da sua própria história de vítima de violência.
23: Eu fui abusada pelo meu padrasto. O delegado, ele me olhou e falou o seguinte para mim: você sabe que seu padrasto ele pode sair. Sabe o que eu senti naquele momento? Que não tinha proteção.
22: A senadora Damares Alves, do Republicanos do Distrito Federal, revelou ter sido ela também vítima de violência infantil.
24: A violência que sofremos na infância, ela não nos define, são as nossas escolhas. Eu também sou sobrevivente da violência.
22: Para a juíza Cati do Prado, o maior desafio do Brasil na proteção de crianças e adolescentes é transformar o sistema normativo em direitos efetivamente vividos. Renato Godoy, do Instituto Alana, defendeu a aprovação do projeto da deputada Laura Carne. Janeiro, do PSD do Rio de Janeiro, que assegura o direito das crianças à natureza, em análise na Comissão de Meio Ambiente.
18: E o Senado pode dar um novo passo no combate à violência sexual contra crianças e adolescentes na internet. Os senadores analisam nesta terça-feira um projeto que endurece as penas para esses crimes, inclusive quando há uso de inteligência artificial, e cria novos instrumentos para acelerar as investigações.
19: Outro projeto em análise no plenário nesta semana amplia a divulgação do Ligue 180, canal de atendimento e denúncia de casos de violência contra a mulher. A reportagem é de Pedro Pincer.
0: O Senado pode votar esta semana uma proposta que prevê punições mais duras para a violência sexual digital contra crianças e adolescentes, inclusive nos casos em que é utilizada a inteligência artificial. A pena atual para quem adquire, possui ou armazena material com violência sexual é de 1 a 4 anos de reclusão e multa. O projeto aumenta essa punição para 3 a 6 anos de reclusão e multa. A senadora Damaris Alves, do Republicanos do Distrito Federal, deu mais detalhes.
1: Nós vamos dar com esse projeto poder aos policiais de retirar imediatamente essa live do ar. Nós vamos dar poder com esse projeto que o agente policial, o delegado, imediatamente haja na hora de identificar uma imagem no mundo online de abuso de violência sexual contra criança e adolescente.
0: Também pode ser votada a proposta que estabelece diretrizes para as atividades de inteligência no Brasil, definindo conceitos, funções e procedimentos para obtenção, análise e disseminação de informações. Outros itens na pauta da semana tratam da transferência automática do valor da pensão alimentícia diretamente para a conta do beneficiário ou do seu representante legal, da obrigatoriedade da divulgação do serviço telefônico de denúncias de violência contra a mulher, o Ligue 180, e de um acordo de coprodução cinematográfica entre Brasil e China.
18: E o presidente do Senado, Davi Alcolumbre, prorrogou por mais 60 dias a validade de duas medidas provisórias editadas pelo governo federal. Uma delas acaba com o imposto de importação sobre compras internacionais de até 50 dólares, conhecido como taxa das blusinhas.
19: A outra concede subvenções a produtores e importadores de combustíveis derivados de petróleo. Com a prorrogação, o Congresso terá até o fim de setembro para votar as duas propostas.
18: A segurança dos jornalistas na cobertura das eleições gerais de 2026 foi debatida no Conselho de Comunicação Social do Congresso.
19: A audiência destacou as medidas de proteção desses profissionais. Repórter Patrícia Oliveira.
4: Os participantes enfatizaram o ambiente hostil que marca a atuação da imprensa nesse período dentro e fora das redes sociais. Entre 2010 e 2022, ao menos 35 jornalistas foram assassinados no Brasil. O repórter Pedro Rafael Vilela destacou que nas coberturas eleitorais, muitas ameaças partem dos próprios políticos e assessores.
5: É retirar assuntos da agenda pública por meio da intimidação. Por isso que a violência contra jornalistas tem essa dimensão política, né? Ela busca restringir a circulação de informações de interesse coletivo.
4: Daniele Reis, do Observatório da Violência contra Jornalistas, detalhou o protocolo de recebimento de denúncias e investigação dos crimes.
7: Ele institui procedimentos de preservação de prova, inclusive as provas digitais, de escuta adequada, de sigilo das fontes, com vistas à redução da impunidade.
4: Para registrar violações à liberdade de imprensa, as denúncias podem ser enviadas diretamente pelos canais oficiais do Ministério da Justiça e Segurança Pública.
18: O senador Eduardo Girão, do Novo do Ceará, defendeu a revisão da legislação sobre as bets e medidas mais rígidas para conter a expansão das apostas. Segundo ele, o crescimento do setor tem provocado graves impactos sociais e econômicos e a proibição da atividade seria a forma mais eficaz de proteger a população.
19: Os impactos das apostas esportivas no Brasil foram debatidos em audiência pública conjunta das Comissões de Direitos Humanos e de Assuntos Sociais. De acordo com o parlamentar, o encontro reuniu representantes do governo, especialistas e entidades da sociedade civil para discutir medidas de enfrentamento aos prejuízos causados pelas bets.
2: Infelizmente, falta de aviso não foi. Nós votamos contra, fomos minoria, mas temos que consertar. O Senado tem que consertar isso, no meu modo de entender, proibindo a jogatina, qualquer que seja, no nosso território nacional.
18: Já o senador Romário, do PL do Rio de Janeiro, defendeu por videoconferência a aprovação da PEC, que acaba com a escala de trabalho 6-1.
19: O parlamentar que acompanha a Copa do Mundo nos Estados Unidos disse que não se licenciou do mandato para poder votar a favor da proposta, caso ela entre na pauta do plenário do Senado.
18: Todos os anos, milhares de peregrinos percorrem a pé ou de bicicleta o caminho da fé em direção ao Santuário de Aparecida. Agora, esse percurso passa a ter reconhecimento oficial como roteiro turístico.
19: A lei sancionada pelo governo e de autoria do senador astronauta Marcos Pontes fortalece o turismo religioso, cultural e rural em mais de 70 cidades de Minas Gerais e São Paulo. Os detalhes com o repórter Henrique Nascimento.
6: O Caminho da Fé agora é reconhecido oficialmente como roteiro turístico. A rota reúne mais de 70 cidades de Minas Gerais e de São Paulo e tem como destino o Santuário Nacional de Nossa Senhora Aparecida, em Aparecida, no interior paulista. A lei teve origem em projeto do senador astronauta Marcos Pontes, do PL de São Paulo. Para ele, o reconhecimento pode atrair investimentos e melhorar a estrutura para os peregrinos.
8: Isso vai atrair investimentos para essas cidades, mais negócios, mais possibilidades de desenvolvimento. Nós vemos na Europa o caminho de Compostela. E por que não a gente ter todo esse desenvolvimento no nosso país também?
6: O ramal principal começa em Águas da Prata, passa por cidades mineiras e paulistas e segue até Aparecida. Segundo a Polícia Rodoviária Federal, cerca de 39 mil romeiros passaram pela rodovia Presidente Dutra em 2025, no feriado de Nossa Senhora Aparecida.
19: Com edição de Paula Groba e trabalhos técnicos de João Lira, o Jornal do Senado fica por aqui. Acompanhe agora as notícias da Câmara dos Deputados. Boa noite.
18: Boa noite e até amanhã.
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10: Avança a proposta sobre adaptação de moradias às pessoas com deficiência.
25: Comissão aprova prioridade para cidades atingidas por eventos climáticos.
10: Deputados analisam criação de Força Nacional para o combate a desastres.
26: Boa noite. O projeto que institui agrupamento especial de bombeiros para combater catástrofes avança na Câmara. A repórter Maria Neves tem as informações.
27: A Comissão de Segurança Pública da Câmara aprovou o projeto do deputado Lúcio Moschini, de Rondônia, que institui uma Força Nacional Integrada de Combate a Emergências. Essa força será composta por bombeiros militares estaduais que deverão receber treinamento especializado para enfrentar qualquer tipo de desastre. Pelo texto aprovado, a Mobilização Nacional de Resposta Integrada em Desastres funcionará em regime de cooperação entre a União e os Estados. Assim como ocorre atualmente com a Força Nacional de Segurança Pública, a Unidade Especial de Bombeiros deverá ser acionada pelo governador do estado atingido pela catástrofe. A atuação do grupo também poderá ser solicitada por um ministro de Estado. Como explica Lúcio Moschini, o objetivo da proposta é equipar o país com um grupo de socorro treinado e com comando centralizado, capaz de dar respostas rápidas em casos de emergências.
28: Essa instituição, ela tem que ter CNPJ, ela tem que ter estrutura organizacional, ela tem que ter treinamento, tem que ter comandante e não precisa de fazer nenhum concurso. Basta que os estados se habilitem para fazer parte dessa Força Nacional, envie seus membros, esses membros serão treinados dentro de uma instituição totalmente regulamentada, com hierarquia e quando sim houver a necessidade, essa Força Nacional será acionada, vai tomar as providências necessárias de acordo com o desastre.
27: Ainda de acordo com o projeto aprovado, a gestão e o treinamento do grupo serão compartilhados entre os Ministérios da Integração, do Meio Ambiente e da Justiça e Segurança Pública. O financiamento virá de recursos do Fundo Nacional de Segurança Pública, do orçamento do PREVFOGO, que é o Centro Nacional de Prevenção e Combate aos Incêndios Florestais, e do Sistema Nacional de Defesa Civil. Na Comissão de Segurança Pública, o relator, deputado delegado Bruno Lima, de São Paulo, promoveu pequenas mudanças no texto. Dentre elas, alterou o nome do Grupamento Especial de Bombeiros. O texto inicial previa Brigada de Mobilização Nacional. Foi o relator que propôs renomear o grupo para Mobilização Nacional de Resposta Integrada em Desastres. Segundo o delegado Bruno Lima, a alteração visa adequar a iniciativa à realidade federativa e ao Sistema Nacional de Proteção e Defesa Civil. O projeto ainda passará pela análise de 4 comissões da Câmara. Se aprovado, terá de passar também pelo Senado antes de virar lei. Da Rádio Câmara de Brasília, Maria Neves.
3: Meio Ambiente.
11: Comissão aprova a proposta que prioriza municípios atingidos por desastre climático em emendas de bancadas. Vamos saber mais sobre a matéria com a repórter Júlia Lopes.
12: A Comissão de Integração Nacional e Desenvolvimento Regional da Câmara dos Deputados aprovou o projeto de lei complementar que determina prioridade nas emendas de bancada estadual ao orçamento federal para os municípios atingidos por calamidades climáticas reconhecidas pela Defesa Civil Estadual nos últimos 5 anos. As emendas de bancada são destinadas a projetos estruturantes nos estados e no Distrito Federal. Pelo texto aprovado, os recursos poderão ser direcionados a obras de infraestrutura mais resilientes, com uso de tecnologias inovadoras, sistemas eficientes de drenagem, materiais mais duráveis e soluções de energia limpa, reduzindo os impactos de eventos climáticos extremos. O relator do projeto, deputado Gabriel Nunes, do PSD da Bahia, destacou a importância da correta distribuição desses recursos para fortalecer os municípios mais vulneráveis.
13: Os municípios afetados com problemas climáticos têm diversos problemas para enfrentar. E, naturalmente, a celeridade dos recursos faz com que os prefeitos possam planejar, né, a reconstrução do seu município, possa fazer com que os recursos cheguem na ponta.
12: A proposta também ressalta que infraestruturas adaptadas às novas realidades climáticas ajudam a proteger vidas e patrimônios, além de atrair investimentos, gerar empregos e fortalecer o desenvolvimento local. Em janeiro deste ano, o Ministério da Integração e do Desenvolvimento Regional reconheceu a situação de emergência em 137 cidades afetadas por desastres, como estiagem, seca, vendavais, granizo, inundações e incêndios florestais. O Ministério lembra que municípios com reconhecimento federal de emergência ou calamidade pública podem solicitar recursos para ações de defesa civil por meio do Sistema Integrado de Informações sobre Desastres. A proposta altera a Lei Complementar 210 de 2024, que trata da apresentação e execução das emendas ao orçamento, e agora segue para análise na Comissão de Finanças e Tributação. Da Rádio Câmara de Brasília, Júlia Lopes.
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3: Ciência e Tecnologia.
26: Helder Salomão, do PT do Espírito Santo, manifesta apoio ao projeto que proíbe as apostas esportivas online, conhecidas como bets. O parlamentar alega que esse tipo de jogo provoca endividamento, dependência psicológica e problemas de saúde mental.
0: Na avaliação de Helder Salomão, a regulamentação das plataformas digitais é um passo importante para combater práticas que prejudicam as famílias brasileiras. Para ele, a regulação das redes sociais não restringe a liberdade de expressão, mas coíbe o cometimento de crimes digitais.
26: Sargento Faur, do PL do Paraná, também critica as apostas online e ressalta que votou contra a proposta que regulamentou o setor. Segundo o parlamentar, as bets provocam o endividamento e prejuízos financeiros para muitas famílias brasileiras.
0: Sargento Faur alerta ainda para os riscos do jogo compulsivo. O deputado orienta pessoas com sinais de dependência a buscar ajuda profissional.
3: Educação.
26: Ranieri Paulino, do Republicanos, defende a criação da Universidade Federal do Brejo, com sede em Guarabira, na Paraíba. Segundo ele, a instituição atenderia uma demanda histórica da região e pode ampliar o acesso ao ensino superior público, além de impulsionar o desenvolvimento local.
0: Ranieri Paulino propõe ainda que o Hospital Regional Antônio Paulino Filho funcione como hospital-escola. Ele argumenta que a iniciativa contribui para qualificar o atendimento no SUS e ampliar a oferta de médicos e enfermeiros no interior da Paraíba.
3: Habitação.
26: A Comissão da Câmara aprova a proposta que prioriza a adaptação de moradias para pessoas com deficiência em programas habitacionais. A repórter Sofia Peçanha tem mais informações sobre a iniciativa.
1: A Comissão de Defesa dos Direitos das Pessoas com Deficiência aprovou o projeto que sugere moradias extras para pessoas com deficiência em caso de alta demanda em programas habitacionais. A proposta altera o Estatuto da Pessoa com Deficiência, que, anteriormente, priorizava a pessoa com deficiência ou seu responsável na aquisição de imóvel para moradia própria, sendo reservados, no mínimo, 3% das unidades habitacionais. O autor do projeto, o deputado Fausto Júnior, do União do Amazonas, entende que não se trata apenas do direito à moradia, mas sim do direito à moradia digna, ou seja, um lar que seja seguro, saudável, habitável e acessível em todos os aspectos. O projeto sugere que a alteração não modifica o percentual mínimo de 3% estabelecido por lei, já que cada programa habitacional apresenta demandas específicas. O texto alerta que o aumento desse percentual poderia gerar custos desnecessários aos entes federativos, sem garantir que todas as necessidades fossem efetivamente atendidas. Dessa forma, a medida propõe que, caso haja demanda superior ao mínimo estabelecido, o responsável pelo programa habitacional promova as adaptações necessárias em unidades já construídas ou em construção, garantindo assim que todas as pessoas com deficiência interessadas sejam atendidas. O deputado Duarte Júnior, do Maranhão, relator na comissão, reforçou que em relação a edificações multifamiliares, o estatuto já prevê que a pessoa com deficiência e seu responsável tenham acessibilidade garantida nas áreas de uso comum e nas unidades habitacionais.
5: Garantir que essas construções sejam acessíveis. Mais recentemente, a gente aprovou algumas alterações no programa Minha Casa Minha Vida e um ponto que foi inserido foi exatamente esse, para que tivesse a certeza inequívoca de que essas construções fossem acessíveis e as pessoas com deficiência, no caso das moradias verticais, nos prédios, pudessem ter ali os primeiros andares, os térreos, priorização das pessoas com deficiência.
1: O direito à moradia é um direito social assegurado pela Constituição Federal e pela Declaração Universal dos Direitos Humanos da ONU, que abrange diversos fatores, como habitabilidade, acessibilidade, localização adequada, infraestrutura, dentre outros. Agora, o projeto que sugere moradias extras para pessoas com deficiência em caso de alta demanda em programas habitacionais segue para a Comissão de Constituição e Justiça. Da Rádio Câmara de Brasília, Sofia Peçanha.
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3: Votação.
0: Fernanda Melchiona, do PSOL do Rio Grande do Sul, critica parte da oposição por obstruir a votação do projeto que tipifica o crime de misoginia. A deputada considera que a medida é um instrumento de combate à violência e ao discurso de ódio contra as mulheres.
26: Fernanda Melchiona também cobra o avanço de outras pautas em tramitação no Congresso, como a instalação da CPMI sobre o Banco Master e a votação do projeto que prevê a redução da escala de trabalho. Para ela, essas propostas respondem a demandas relevantes da sociedade.
0: Ismael, do PL de Santa Catarina, manifesta preocupação com a proposta que cria o crime de misoginia. Na avaliação do deputado, a redação da proposta pode gerar interpretações amplas e afetar direitos como a liberdade de expressão religiosa, de consciência e de ensino.
26: Ismael defende, então, o fortalecimento das políticas de prevenção e enfrentamento à violência contra as mulheres, com ampliação da rede de acolhimento, capacitação de agentes públicos, produção de dados, apoio às vítimas e campanhas de conscientização.
0: Carla Dixon, do PL do Rio Grande do Norte, defende projeto que cria o auxílio financeiro mensal para mães atípicas. Na explicação da deputada, a medida oferece apoio financeiro às mães que deixam o trabalho para cuidar de filhos que exigem acompanhamento permanente.
26: Carla Dixon acrescenta que o benefício seria concedido independentemente do benefício de prestação continuada, o BPC. Para ela, a medida reconhece as dificuldades enfrentadas pelas famílias atípicas e amplia a rede de proteção a essas mães.
3: Transportes.
0: Carros com mais de 5 anos de fabricação poderão ser obrigados a passar por vistoria periódica. O repórter José Carlos Oliveira tem detalhes da proposta.
2: A Câmara dos Deputados analisa o projeto de lei que estabelece a vistoria veicular periódica para carros com mais de 5 anos de fabricação. Atualmente, essa vistoria é exigida apenas em ocasiões específicas, como durante a venda do veículo. A proposta consolida no Código de Trânsito Brasileiro várias regras que hoje estão dispersas em resoluções do CONTRAN, o Conselho Nacional de Trânsito. A vistoria passaria a integrar a verificação de itens de segurança com o controle de emissão de poluentes e ruídos. Também seria exigida em casos de recuperação de veículo roubado e suspeita de clonagem. A condução de veículos sem vistoria obrigatória ou com laudo de reprovação se tornaria infração grave na carteira de habilitação, com multa de R$ 195,00 e retenção do carro até a regularização. A proposta é do deputado Fausto Pinato, que rebate algumas críticas que o texto recebeu nas redes sociais.
4: Quando eu propus esse projeto, a intenção nunca foi onerar o cidadão mais pobre ou mais rico. O problema é que eu mexi numa ferida sem querer, né? Ter um comércio de autopeça de carros mais velhos nisso e mexeu com pessoas realmente que estão ligadas ao crime organizado, principalmente na questão de autopeça e roubo de veículos. Então eu queria dizer ao cidadão. Aquele cidadão mais pobre não onera nada.
2: A proposta de vistoria periódica para veículos com mais de 5 anos de fabricação foi aprovada na Comissão de Viação e Transporte, com ajustes feitos pelo relator deputado Cezinha de Madureira, do PSD de São Paulo. O texto está em análise agora na Comissão de Constituição e Justiça. Da Rádio Câmara de Brasília, José Carlos Oliveira.
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3: Justiça.
26: O projeto de Paulo Soares, do Podemos de São Paulo, endurece o combate à corrupção sistêmica. A proposta, segundo ele, prevê a responsabilização de agentes públicos e de pessoas envolvidas em esquemas de corrupção, com penas que podem chegar a 20 anos de prisão.
0: O parlamentar afirma que a iniciativa fortalece os mecanismos de transparência e fiscalização no poder público. Paulo Soares também defende a apuração de denúncias de corrupção e diz que pretende atuar no Congresso em defesa do combate aos desvios de recursos públicos.
26: Chico Alencar, do PSOL do Rio de Janeiro, sugere o endurecimento das regras sobre a guarda de dinheiro em espécie por agentes públicos. O deputado sustenta que valores elevados encontrados em operações policiais levantam suspeitas sobre a origem dos recursos.
0: Para Chico Alencar, a manutenção de grandes quantias de dinheiro em espécie, principalmente em períodos eleitorais, compromete a transparência da administração pública. Ele considera que a medida fortalece o combate à corrupção e aumenta a transparência na atuação de agentes públicos.
26: O Tony de Paula, do PSD do Rio de Janeiro, defende as investigações sobre supostos recursos do Banco Master destinados ao financiamento de um filme sobre Jair Bolsonaro. Ele diz que é necessário esclarecer a origem, a destinação e a aplicação dos valores envolvidos.
0: O Tony de Paula reforça que as investigações devem alcançar todos os agentes políticos, independentemente de posicionamento ideológico. Ele também manifesta confiança na condução do caso pelo ministro André Mendonça e defende a transparência na apuração dos fatos.
3: Segurança Pública.
26: Messias Donato, do União do Espírito Santo, defende o enquadramento das facções criminosas, como o PCC e o Comando Vermelho, como organizações terroristas, frente à decisão do governo estadunidense de sancionar cidadãos e empresas brasileiras ligadas a esses grupos.
0: Na opinião de Messias Donato, a medida é urgente para sufocar os negócios ilícitos dessas organizações no país. O congressista critica ainda a relutância do governo brasileiro em classificar como terrorismo as táticas de pânico e de submissão que esses grupos impõem à sociedade.
26: Termina agora o Jornal Câmara dos Deputados, produzido pela Rádio Câmara, com trabalhos técnicos de Everson Urani e apresentação de Val Monteiro e Márcio Aquiles Sardi. Uma boa noite para você.
0: Você fica com as notícias do Tribunal de Contas da União. Boa noite.
3: Minuto do TCU.
6: O Tribunal de Contas da União avaliou o serviço digital de seguro-desemprego para trabalhadores formais. A auditoria identificou limitações no atendimento ao público, demora na análise de recursos e

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1: 20 horas e 14 minutos.
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0: 20h30.
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1: 20h53.
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